0: Para você que nos acompanha em todo o país.
1: Sexta-feira, 10 de julho de 2026.
0: Vamos ao destaque do dia na Voz do Brasil.
1: Meio ambiente.
0: Desmatamento na Amazônia cai em junho 30% em relação ao mesmo período do ano passado.
1: No Cerrado, houve queda de 5,3%, segundo dados do INPE, o Instituto Nacional de Pesquisas Espaciais. Luana Karen.
2: Os dados são do Sistema de Detecção de Desmatamento em Tempo Real, DETER, que emite avisos diários de desmatamento a partir de imagens de satélite.
0: Pesquisa Nacional vai avaliar a saúde dos brasileiros.
1: Entrevistadores do IBGE vão visitar 140 mil famílias. Graziele Bezerra.
3: Os entrevistadores do IBGE estarão identificados com crachá do Instituto, uniforme institucional e dispositivo eletrônico de coleta.
0: E hoje vamos falar sobre a lei de acesso à informação.
1: Na plataforma Informa BR é possível fazer qualquer pedido de dados e políticas públicas federais.
0: Quem explicou pra gente como funciona a ferramenta foi o secretário da Controladoria Geral da União, Marcelo Vidal.
4: A partir de agora, todo e qualquer pedido de acesso à informação, ele deve ser feito pela plataforma Informa BR, que disponibiliza ao cidadão uma ferramenta onde ele pode fazer uma busca das informações que ele tem interesse.
1: Na apresentação da Voz do Brasil hoje, eu, Mariana Jungmann e Luciano Seixas.
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1: Dados do Sistema de Detecção do Desmatamento em Tempo Real, o DETER, mostram uma redução na área degradada na Amazônia e no Cerrado.
0: A divulgação é uma rotina mensal de transparência do monitoramento por satélite da vegetação nativa.
2: Os avisos de desmatamento na Amazônia e no Cerrado recuaram em junho de 2026, comparado ao mesmo mês de 2025. Na Amazônia, os alertas de desmatamento somaram pouco mais de 297 quilômetros quadrados em junho de 2026, uma queda de 35% comparado ao mesmo período do ano passado. No acumulado de agosto de 2025 a junho de 2026, os avisos na Amazônia somaram 2.485 quilômetros quadrados, contra quase 4 mil quilômetros quadrados registrados no intervalo anterior, uma redução de 37,2%. Os dados são do Sistema de Detecção de Desmatamento em Tempo Real, DETER, que emite avisos diários de desmatamento a partir de imagens de satélite. O coordenador do Programa de Monitoramento Biomas BR, do Instituto Nacional de Pesquisas Espaciais, INPE, Cláudio Almeida, fala mais sobre esse sistema de alertas.
5: O DETER, ele tem essa coisa de que ele é feito de maneira muito mais rápida. O objetivo primário dele não é dar aquela área com precisão, é dizer para o órgão de fiscalização, olha, está ocorrendo um desmatamento aqui, né? Então é importante que você, são milhares de alertas que são enviados por ano.
2: No Cerrado, os avisos de desmatamento caíram 5,3% em junho deste ano, comparado com junho de 2025. No entanto, de acordo com o Instituto Nacional de Pesquisas Espaciais, houve significativa cobertura de nuvens durante o mês, o que pode ter dificultado o mapeamento em determinadas regiões. Já no acumulado de agosto de 2025 a junho de 2026, os avisos de desmatamento no Cerrado somaram 4.689 quilômetros quadrados, uma queda de quase 8% comparado ao mesmo período anterior. Reportagem Luana Karen.
1: Minerais críticos são caracterizados pelo risco de escassez combinado com uma alta relevância econômica.
0: Eles são utilizados na fabricação de itens como baterias, computadores, celulares, painéis solares, turbinas eólicas e veículos elétricos.
1: O tema foi discutido hoje num encontro que reuniu representantes do setor produtivo, do governo e da academia.
6: Lítio, cobalto, níquel, cobre e terras raras fazem parte do grupo conhecido como minerais críticos. Eles são considerados estratégicos para alguns setores como tecnologia, defesa e energia. Com o aumento da demanda mundial, esses recursos ganharam maior importância econômica e geopolítica. Nesta sexta-feira, houve uma reunião entre representantes do governo, da academia e do setor produtivo para discutir diretrizes para o desenvolvimento da cadeia de minerais críticos no país, como detalhou a ministra da Casa Civil, Miriam Belchior.
7: Aprofundamos questões relacionadas ao contexto geopolítico e parcerias internacionais, o potencial minerário do Brasil nessa área e instrumentos de apoio ao setor, a transformação mineral e a sustentabilidade, em quais cadeias produtivas apostar, quais são as necessidades de ampliação das nossas capacidades tecnológicas e produtivas e também os instrumentos de financiamento e de viabilização econômica.
6: Um estudo sobre terras raras elaborado pelo Centro de Gestão e Estudos Estratégicos, divulgado neste mês no Rio de Janeiro, revelou que o Brasil tem capacidade de se destacar nesse mercado até 2040. Alguns dos minerais críticos são a base para viabilizar a transição energética e a expansão de tecnologias digitais, de celulares a carros elétricos, por exemplo. O tema também avança no Congresso Nacional, com uma proposta de criação de uma política nacional para o setor. Reportagem, Márcia Fernandes.
0: O Brasil enviou nesta sexta-feira uma nova remessa de insumos hospitalares para a Venezuela, depois dos terremotos que atingiram a cidade de La Guaira há 2 semanas.
8: Foram enviadas aproximadamente 5 toneladas de materiais de uso médico, cirúrgico e para atendimento pediátrico.
0: De acordo com o balanço divulgado pelo governo venezuelano, pelo menos 3.889 pessoas morreram. Mais de 6 mil foram resgatadas com vida e o número de feridos ultrapassa os 16 mil.
8: E logo mais, retornam da missão de apoio humanitário, equipes brasileiras da Defesa Civil, do Corpo de Bombeiros, da Anatel e militares que atuaram no hospital de campanha em La Guaira.
0: A aeronave da Força Aérea Brasileira está prevista para desembarcar às 8h na base aérea de Brasília.
8: E no início da tarde, o presidente Lula conversou por telefone com a presidente designada da Venezuela, Delcy Rodrigues.
0: De acordo com nota enviada à imprensa, os dois líderes trataram das perdas humanas e materiais provocadas pelos graves terremotos que assolaram o país.
8: A presidente da Venezuela agradeceu a ajuda humanitária enviada pelo Brasil e informou que as buscas pelas vítimas seguem em curso.
0: A líder venezuelana destacou ainda que se prepara para a difícil tarefa de reconstrução das áreas atingidas, em especial as moradias das famílias desabrigadas.
8: O Vale Recarga do mês de julho do programa Gás do Povo está disponível para as famílias beneficiárias.
0: Confira quem pode receber e como acessar o benefício.
9: Famílias inscritas no Cade Único com renda familiar mensal de até meio salário mínimo por pessoa podem ter direito à recarga gratuita do botijão de gás do programa Gás do Povo. O pagamento ocorre sempre no dia 10 de cada mês, inclusive quando a data cai em fins de semana ou feriados. Para ter acesso ao benefício, é preciso ter pelo menos 2 pessoas no lar e renda de até meio salário mínimo por pessoa. Estar com as informações do Cadastro Único atualizadas nos últimos 24 meses e nenhuma pendência no CPF também são critérios obrigatórios para acesso ao programa. O benefício varia conforme o número de integrantes da família. Casas com 2 ou 3 pessoas recebem 1 vale a cada 3 meses, enquanto famílias maiores recebem a cada 2 meses. Quem não tem celular ou internet pode usar o cartão do Bolsa Família, o cartão da Caixa ou informar o CPF na maquininha azulzinha nos pontos autorizados. A iniciativa prevê a recarga gratuita do botijão de gás de 13 quilos para famílias de baixa renda. Vale lembrar que não estão inclusos os custos do vasilhame e do frete. A consulta do benefício e das revendas pode ser feita pelo aplicativo Meu Social Gás do Povo, pelo portal Cidadão e pelo Disque Social 121. Para mais informações, acesse gasdopovo.mds.gov.br. Thaís de Araújo, para a Voz do Brasil.
8: Uma busca centralizada de dados públicos federais com auxílio de inteligência artificial.
0: Onde qualquer cidadão pode solicitar informações aos órgãos públicos com uma única ferramenta.
8: Essa é a proposta da plataforma InformaBR, lançada pela Controladoria Geral da União para atender aos pedidos relacionados à Lei de Acesso à Informação.
0: Nós conversamos com o secretário nacional de Transparência e Acesso à Informação em Exercício, Marcelo Vidal, sobre a nova ferramenta e os direitos do cidadão à transparência de dados públicos. Acompanhe.
8: Olá, secretário, bem-vindo à Voz do Brasil. Antes da gente falar diretamente sobre as novidades do InformaBR, eu queria começar explicando para os nossos ouvintes sobre a Lei de Acesso à Informação, que é o que está na base dessa mudança que a gente vai tratar hoje aqui nessa entrevista. O que prevê essa lei? Como que o serviço público atende essa demanda atualmente?
10: Olá, Mariana, olá, Luciano. É um prazer para a gente estar aqui. Bom, a Lei de Acesso à Informação, ela vem, na verdade, regulamentar um direito fundamental do cidadão que está previsto lá no inciso 33 do artigo 5º da Constituição, que diz que todo e qualquer cidadão tem direito a ter acesso a informações públicas produzidas pelos órgãos da administração pública federal. Então,
11: ela traz uma inovação muito grande, que é o principal princípio dessa lei, que diz que a transparência é a regra e o sigilo é a exceção. Além disso, o que a lei traz para o cidadão? Ela traz já o direito de, sem que ele precise pedir informações, os órgãos têm a obrigação de publicar em suas páginas na internet algumas informações de interesse coletivo. Para além disso, ela traz também o direito do cidadão em fazer um pedido de acesso à informação. E em cima desse pedido de acesso à informação, que pode ser feito por qualquer cidadão, o órgão tem 20 dias para responder, prorrogado justificadamente com mais 10, e a partir daí o cidadão pode fazer esse pedido mesmo e principalmente sem que seja necessário ele justificar o que ele vai fazer com aquela informação. Então, essa é a nossa lei de acesso à informação, é essa lei que possibilita um controle social, que possibilita uma participação social mais qualificada e que é um dos principais pilares da nossa democracia.
0: A partir de agora, então, todos os pedidos de informações pela LAI, a Lei de Acesso à Informação, serão concentrados na plataforma InformaBR, é isso? As pessoas deixarão de procurar diretamente os órgãos responsáveis por aquela informação?
11: É exatamente. A partir de agora, todo e qualquer pedido de acesso à informação, ele deve ser feito pela plataforma InformaBR, que é uma plataforma que disponibiliza ao cidadão uma ferramenta onde ele pode fazer uma busca das informações que ele tem interesse para ver se elas já estão publicadas, e se não estiverem publicadas, ele pode aí sim fazer um pedido de acesso à informação dentro dos prazos regulamentares da LAI.
1: Agora, para isso, para fazer esse pedido ou consulta, a pessoa deve então usar a conta dela gov.br, né? O senhor pode explicar para a gente como é que funciona esse acesso?
11: Exatamente. Para acessar a plataforma e fazer um pedido, na verdade, para acessar a plataforma, ela é pública, mas para fazer um pedido de acesso à informação, o cidadão precisa se identificar e ele se identifica por meio do seu login no gov.br. A plataforma, ela exige a conta no gov.br, que pode ser no nível bronze, que é o nível de entrada do gov.br, mas a gente recomenda fortemente que se utilize o nível prata ou ouro, porque muitas vezes o cidadão ele pede informações pessoais referentes a ele próprio, e aí somente com esse nível de acesso ele vai poder ter acesso a essas informações sem precisar ir até o órgão e comprovar que ele que está pedindo aquela informação é o proprietário daquela informação.
0: Agora, secretário, o governo possui outra plataforma, que é o Fala BR, focada exatamente no serviço de ouvidoria. O senhor pode explicar a diferença entre as duas?
11: Perfeito, exatamente. A administração também tem o sistema Fala BR. Até então, todos os pedidos de acesso à informação, como as manifestações de ouvidorias, eram feitas por meio desse sistema, mas a partir do dia 29 de junho passado, todos os pedidos de acesso à informação migram para essa nossa nova plataforma, o InformaBR. Continua sendo feito no FalaBR aquelas manifestações de ouvidoria, e aqui eu estou me referindo àqueles elogios, reclamações, denúncias, elas continuam sendo feitas na plataforma FalaBR. Agora, os pedidos de acesso à informação, eles passam a ser feitos pelo InformaBR, porque são públicos normalmente diferentes que fazem uso dessas duas plataformas. E é interessante também a gente ressaltar, Luciano, porque assim, se a lógica do serviço, desses dois serviços, e aqui é bem interessante a gente trazer isso para que o ouvinte possa entender. Nós estamos trabalhando com a ideia desses dois serviços trabalharem de forma muito integrada, muito harmônica, com plataformas, inclusive visualmente, muito parecidas. Agora, dentro da ideia e do contexto de que, pelo Fala BR, o cidadão fala, ele reclama, ele pede manifestação, ele denuncia. E pelo Informa BR, ele pede informação que o governo vai informar. Então, daí vem o nome Fala BR e o nome Informa BR.
1: Já são autoexplicativos, né? Secretário, a gente sabe que qualquer cidadão pode usar o Informa BR, mas é muito comum, é mais comum que a lei de acesso à informação seja utilizada por pesquisadores, por jornalistas, né? Se a pessoa quiser fazer um pedido no Informa BR, ela tem como checar se aquela dúvida, aquele pedido que ela está fazendo, já foi feito antes? Isso fica disponível publicamente? Quer dizer, se já foi alvo de uma consulta, existe uma base de dados pública? Como é que funciona isso?
11: Então, Mariana, exatamente essa é uma das grandes inovações que a gente traz com essa nova plataforma InformaBR. Porque nessa plataforma, o cidadão vai poder colocar numa ferramenta de busca se aquela informação que ele está precisando, se ela já está disponível proativamente. O que significa isso? A administração pública federal, ela tem algumas obrigações legais de, independente de um pedido de acesso à informação, de publicar algumas informações sobre a sua gestão. Além disso, hoje nós já respondemos, desde a vigência, da entrada em vigência da lei há 14 anos atrás, nós já respondemos mais de 1.600.000 pedidos de acesso à informação. E toda essa base também, ela está disponível já na internet para que seja consultada. Então, hoje, no Informa BR, uma das grandes inovações é que a gente traz uma tecnologia de inteligência artificial para que o cidadão, antes de fazer o seu pedido de acesso à informação, ele consulte se aquela informação já está publicada. E ao colocar isso na busca, a plataforma vai retornar para ele dizendo, olha, essa sua informação que você está pedindo, ela já está publicada aqui nesse endereço, e aí facilmente ele vai ter acesso àquela informação.
0: E no caso de informações sigilosas, mesmo assim é possível fazer o pedido de informação pelo Informa BR? Quais são os critérios para o pedido ser atendido, secretário?
11: Sim, na verdade, toda e qualquer informação pública pode ser objeto de solicitação. A questão das informações sigilosas e classificadas, ela tem que ser avaliada no momento da resposta do pedido. Então, assim, não cabe ao cidadão saber se a informação é sigilosa ou não. Ele pede a informação. Cabe ao órgão respondente verificar se aquela informação é uma informação que precisa ser protegida ou que tem algum sigilo. Lembrando que a própria LAI já traz algumas hipóteses de sigilo, principalmente em relação àquelas informações pessoais que dizem respeito à honra, à intimidade de alguma pessoa, mas também a gente tem várias leis que impõem sigilo a algumas informações, como a lei do sigilo bancário, a do sigilo fiscal. Então, no momento da resposta, cabe ao órgão verificar se a informação que está sendo solicitada, ela tem algum tipo de restrição. Lembrando que isso é um dever do órgão também. Então, assim, agora, também é um dever de quem está respondendo, ao negar uma informação com base em um sigilo, que ele expressamente explicite qual é o motivo, e esse motivo necessariamente tem que estar ou na LAI ou em uma norma, uma lei específica. Então, da mesma forma que é um dever do Estado entregar a informação, é um dever do Estado proteger aquelas informações que precisam ser protegidas. Agora, precisa estar sempre muito bem fundamentado e explicitado para o cidadão que está requerendo aquela informação o motivo pelo qual ela não é pública, não pode ser fornecida.
8: E tem situações também que pode ser fornecida parcialmente, né? Atendido parcialmente o pedido, ou seja, parte das informações são sigilosas, mas as outras não, e aí o pedido pode ser atendido parcialmente.
11: Perfeito. Excelente pergunta. Na verdade, o fato de ter parte de uma informação que esteja protegida por uma regra de sigilo não significa que o todo não deva ser concedido. Então, precisa ser feita uma análise se é possível fazer o tarjamento de alguma parte da informação do documento que está sendo solicitado, e aí sim, se tem partes que podem ser tarjadas e partes que são públicas, é dever do Estado entregar essa informação com a preservação daquela parte que é sigilosa, com o devido tarjamento.
0: Muito bem, nós conversamos com Marcelo Vidal, secretário nacional de Transparência e Acesso à Informação em Exercício. Muito obrigado, secretário, por sua entrevista aqui à Voz do Brasil.
11: Muito obrigado, e é um prazer estar aqui com vocês.
1: Conab, Companhia Nacional de Abastecimento, alerta para tentativas de golpe registradas em diferentes regiões do país.
0: Pessoas estão se passando por representantes da Conab e prometem doações de cestas de alimentos, pescado e kits de irrigação, mediante cobrança antecipada de valores, como supostos custos de transporte.
1: O presidente da Conab, Silvio Porto, informa que a companhia não cobra qualquer valor para a entrega de alimentos ou insumos e não solicita depósitos, transferências ou pagamentos para participação em seus programas.
12: Não há cobrança, isso chega de forma de doação. Então é muito importante que essas organizações fiquem atentas. Caso recebam esse tipo de demanda, tentem identificar quem está fazendo, em nome de quem, ou o número de telefone, enfim, de contato, de WhatsApp, e façam a denúncia por meio da nossa ouvidoria, busquem os nossos canais aqui pelo nosso site, pode ser também pelas nossas superintendências regionais, e também denunciem nas polícias, levem isso, registrem boletins de ocorrência.
0: Caso receba esse tipo de abordagem, entre em contato com a Conab pelo telefone 61-3403-4575 ou pelo e-mail ouvidoria@conab.com.br.
1: Entrevistadores da Pesquisa Nacional de Saúde já começaram a visitar domicílios em todo o país.
0: O levantamento reúne informações sobre as condições de saúde da população e nesta edição contará também com coleta de sangue e urina em parte dos participantes.
13: Qual é o peso médio da população brasileira? Quantos têm anemia ou algum problema de saúde? E como está a saúde mental ou a prática de esportes no Brasil? Essas são algumas das perguntas que constam na Pesquisa Nacional de Saúde, que começou agora em julho e vai até 30 de novembro deste ano. Agentes do IBGE e do Ministério da Saúde vão visitar 140 mil famílias brasileiras para coletar informações

0: humana.
1: A proposta, que busca reduzir a discriminação e ampliar a conscientização da população sobre os direitos das pessoas com deficiência, segue agora para análise na Comissão de Finanças e Tributação. Da Rádio Câmara de Brasília, Júlia Lopes.
2: Habitação. A Câmara promoveu audiência para discutir os critérios de seleção para o Minha Casa Minha Vida Rural. Habitacional.
3: Ildo Rocha também cita ampliação dos investimentos em habitação rural e informa que cerca de 80 mil moradias já foram contratadas. O parlamentar acrescenta que 3 mil casas do residencial Mato Grosso, no Maranhão, devem ser entregues nos próximos dias.
2: Meio ambiente. Carlos Gomes, do Republicanos do Rio Grande do Sul, comemora a aprovação do projeto que amplia os incentivos fiscais destinados à reciclagem para fortalecer a economia circular. A proposta aumenta o limite de dedução do imposto de renda para estimular novos investimentos.
3: O parlamentar afirma ainda que a lei de incentivo à reciclagem já viabilizou centenas de projetos em todo o país e que o aperfeiçoamento da legislação vai ampliar a captação de recursos. Carlos Gomes pede o apoio dos deputados para a aprovação da matéria.
2: Transportes. Comissão da Câmara dos Deputados aprovou uma proposta que muda cálculo do IPVA para considerar peso do veículo. A repórter Paula Bittar explica qual a diferença para o sistema atual.
4: A Comissão de Constituição e Justiça da Câmara aprovou uma proposta que altera a base de cálculo do imposto sobre a propriedade de veículos automotores, o IPVA, para considerar apenas o peso do veículo e não mais o valor de mercado. O texto também estabelece um teto para a cobrança do imposto. O valor total não poderá exceder 1% do valor de venda do automóvel. Além disso, a proposta autoriza os estados a criarem descontos para veículos menos poluentes. Atualmente, o IPVA é cobrado pelos estados com base no valor de mercado do veículo, calculado pela tabela FIPE, com alíquotas que variam entre 1% e 4%. O relator na CCJ, deputado Rodrigo de Castro, do União de Minas Gerais, apresentou parecer favorável à proposta, mas com uma mudança que retirou do texto o item que estabelecia um limite na despesa total anual do Congresso Nacional, das Assembleias Legislativas e da Câmara Legislativa do Distrito Federal, assim como dos Tribunais de Contas. Segundo Castro, esse item estabelecia parâmetros financeiros incompatíveis com a manutenção da autonomia administrativa e financeira dos entes federados. Mas o texto mantém um limite para gastos com propaganda institucional de todos os poderes e do Ministério Público de 0,1% da receita corrente líquida. Fica proibida a publicidade de caráter promocional ou pessoal. Com relação à mudança na arrecadação dos entes a partir de novas regras para o IPVA, o relator disse que a comissão que ainda vai analisar a proposta deverá se debruçar sobre o tema para avaliar os efeitos fiscais, federativos e orçamentários, inclusive quanto à eventual redução de receitas, a repercussão sobre a autonomia financeira dos estados e a necessidade de regras de transição capazes de preservar a continuidade dos serviços públicos. Logo no início da reunião da CCJ, o presidente da comissão, deputado Leulo Manto Júnior, do União da Bahia, disse que o debate é sobre a modernização do sistema tributário brasileiro.
5: É legítimo reconhecer que para milhões de brasileiros o veículo deixou de ser um bem de luxo há muito tempo. Para inúmeras famílias, representa instrumento de trabalho, fonte de renda, meio de transporte indispensável e condição para o exercício de atividades econômicas. Em um cenário de elevada carga tributária, é natural que o parlamento seja chamado a discutir se determinados modelos de tributação continuam atendendo aos princípios da razoabilidade, da justiça fiscal e da capacidade contributiva.
4: Já o deputado Helder Salomão, do PT do Espírito Santo, disse que a comissão especial deverá encontrar uma solução para a redução na arrecadação. E ele também acredita que a mudança poderá gerar uma distorção.
6: O cara que tem um caminhão velho, pesado, vai pagar um imposto maior do que o cara que tem uma Ferrari construída com fibra de carbono, levíssima. Então não podemos promover aqui uma distorção e privilegiar os ricaços, aqueles que vão poder comprar uma Ferrari, uma BMW.
4: O autor da proposta, deputado Kim Kataguiri, do Missão de São Paulo, por outro lado, afirmou que não falta de onde cortar para garantir a redução na carga tributária.
7: Nós temos para apresentar na comissão especial mais de 200 bilhões de reais em diferentes compensações que podem ser colocadas. Privilégio para cortar, seja tributário, seja de supersalário, seja de desonerações setoriais, não falta no nosso país.
4: A proposta que altera a base de cálculo do IPVA para considerar apenas o peso do veículo e não mais o valor de mercado ainda precisa ser analisada por uma comissão especial que deverá ser criada para esse fim e depois segue para a apreciação do

0: plenário, onde precisará ser votada em 2 turnos. Da Rádio Câmara, de Brasília, Paula Bittar.
1: Previdência.
2: Dr. Flávio, do PL do Rio de Janeiro, solicita aprovação de projeto de sua autoria que põe o pagamento automático do salário de maternidade pelo INSS logo após a apresentação do atestado médico ou certidão de nascimento.
3: Dr. Flávio afirma que o projeto reduz a burocracia e as longas filas enfrentadas pelas mulheres, evitando que muitas mães fiquem sem renda por 2 a 4 meses, justamente no momento de vulnerabilidade e aumento de despesas com o recém-nascido, como acontece hoje.
1: Desenvolvimento Regional.
2: Daniel Trizeciak, do PSDB, pede a liberação de 27 bilhões de reais da multinacional chilena CMPC em Barra do Ribeira, no Rio Grande do Sul. Segundo ele, a falta de conhecimento da realidade local e a burocracia travam a instalação da fábrica, que deve gerar mais de 12 mil empregos.
3: Uma ação civil pública do Ministério Público Federal questiona a falta de consulta a indígenas da região. Daniel Trizeciak defende, entretanto, o cumprimento da lei e o apoio ao maior aporte privado da história gaúcha para assegurar os trabalhadores e impulsionar o sul do estado.
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1: Votação.
2: A Câmara aprovou 2 medidas provisórias, uma delas para subsidiar o custo do litro do diesel e a outra para ajudar na recuperação após as enchentes em Minas Gerais. O repórter Antônio Vital acompanhou a votação.
5: A Câmara dos Deputados aprovou 2 medidas provisórias que autorizam o uso de dinheiro público para finalidades emergenciais não previstas no orçamento deste ano. Uma delas permite que a Agência Nacional do Petróleo, Gás Natural e Biocombustíveis, a ANP, use 10 bilhões de reais do orçamento para custear parte do preço do diesel, depois do aumento no mercado internacional provocado pela guerra entre os Estados Unidos e o Irã. Ao editar a medida provisória, o governo argumentou que o conflito tem o potencial de gerar um efeito cascata inflacionário, desabastecimento e comprometimento da atividade econômica. A medida provisória foi editada em março, 20 dias depois do início do conflito no Oriente Médio, com efeito imediato. Na prática, esse dinheiro está sendo usado para subsidiar 32 centavos por litro de diesel para os produtores e importadores do combustível, o que tem reflexo no custo final para o consumidor. O prazo para o subsídio termina no fim do ano, ou quando atingir um montante de 10 bilhões de reais. O deputado Tadeu Venere, do PT do Paraná, defendeu a necessidade de custear parte do preço do diesel.
6: Parte desses recursos vem justamente de um imposto, entre aspas, uma taxação sobre exportação, para evitar que nós tivéssemos uma disparada do preço do diesel. Lembrar que o diesel hoje movimenta praticamente 100% do transporte público. Lembrar que o diesel é responsável por mais de 80% de todo o transporte de carga no Brasil, seja ele rodoviário, seja ele ferroviário, seja ele por navios. Então é preciso que a gente olhe para esta medida que está sendo tomada com uma medida para proteger a população brasileira.
5: A segunda medida provisória aprovada autoriza o uso de 1,3 bilhão de reais para compensar danos causados pelas enchentes que afetaram em fevereiro a população de cidades como Ubá e Juiz de Fora, na Zona da Mata de Minas Gerais. Desse total, 500 milhões foram destinados à construção de 1.500 casas do programa Minha Casa Minha Vida. O restante será usado para custear ações para diminuir as consequências das mudanças climáticas, para assistência social e para financiar pequenas empresas da região. O deputado Hildo Rocha, do MDB do Maranhão, defendeu a importância dos recursos emergenciais.
7: É uma provisória importante que vem em socorro de Minas Gerais, das cidades, principalmente da cidade de Juiz de Fora, de Ubá, que precisava de atendimento, famílias que sofreram com as enxurradas, com as enchentes que lá tiveram durante já deste ano, e também ainda aqueles do Rio Grande do Sul que precisavam de moradia.
5: As 2 medidas provisórias foram enviadas para análise do Senado. Rádio Câmara de Brasília, Antônio Vital.
1: Agricultura.
3: Daniel, do PT de Sergipe, é favorável a medidas emergenciais de apoio aos produtores rurais e preservação dos rebanhos. Ele informa que apresentou projeto de lei e indicações ao governo federal em busca de crédito para evitar prejuízos à economia regional.
2: João Daniel alerta para os efeitos das mudanças climáticas e da estiagem sobre a produção agropecuária no semiárido de Sergipe. De acordo com o deputado, a seca comprometeu grande parte da safra e ameaça a principal bacia leiteira do estado.
3: Economia. Florentino Neto, do PT do Piauí, defende projeto que autoriza a União a criar uma empresa estatal para atuar na distribuição de combustíveis e gás de cozinha. A proposta também permite ampliar a participação pública em refinarias e outras estruturas estratégicas para abastecimento nacional.
2: No entendimento de Florentino Neto, a medida fortalece a soberania energética e protege o país em situações de desabastecimento. Ele considera ainda que a iniciativa contribui para a estabilidade da oferta de combustíveis, além de proteger os consumidores contra aumentos abusivos.
3: Dimas Gadelha, do PT do Rio de Janeiro, defende a criação da Terrabras, empresa pública destinada à pesquisa, exploração e processamento de minerais estratégicos. A estatal atuaria em áreas ligadas a terras raras e outros insumos utilizados na transição energética.
2: O deputado argumenta que a medida fortalece a soberania nacional, estimula a industrialização e a agregação de valor no país. Dimas Gadelha conclui que o texto prevê ainda mecanismos para ampliar o controle estatal sobre cadeias produtivas consideradas estratégicas.
3: Ciência e tecnologia. Comissão aprova projeto para compra pública de produto inovador. A repórter Sofia Peçanha tem os detalhes.
1: A Comissão de Ciência, Tecnologia e Inovação da Câmara dos Deputados aprovou o projeto que altera a Lei da Inovação para permitir que o poder público adquira produtos ou processos inovadores desenvolvidos com recursos de incentivo à pesquisa e ao desenvolvimento tecnológico. A proposta autoriza que contratos firmados pelo governo para atividades de pesquisa e desenvolvimento possam incluir cláusula que garanta a compra do produto ou processo inovador resultante desses projetos, inclusive nos casos de encomendas tecnológicas e transferências estratégicas de tecnologia. A deputada Maria do Rosário, do PT do Rio Grande do Sul, relatora na comissão, explicou que o objetivo é dar segurança aos investimentos em inovação.
8: Propõe resolver essa lacuna ao incluir dispositivo que trata da garantia de mercado para produtos e serviços resultantes de projetos contratados por meio de encomendas tecnológicas, conferindo previsibilidade e atratividade aos investimentos em inovação.
1: Segundo a justificativa, embora existam recursos públicos significativos aplicados em inovação por meio de editais de subvenção econômica e fundos tecnológicos, ainda não há mecanismos claros que assegurem mercado para os produtos desenvolvidos com esse apoio. Para a deputada Alice Portugal, do PSDB da Bahia, relatora na Comissão de Administração e Serviço Público, a mudança busca justamente superar essa limitação.
9: Esse dispositivo não tem sido amplamente aplicado, pois carece de mecanismos que garantam a continuidade dos investimentos e, consequentemente, o interesse do setor privado no desenvolvimento tecnológico como parceiro dos interesses públicos, traduzidos pelo avanço tecnológico do país a médio e longo prazo. É exatamente desse ponto que reside o objetivo dos projetos.
1: Os autores do projeto, a deputada Jandira Fegali, do PSDB do Rio de Janeiro, e outros parlamentares, defendem que ao garantir a possibilidade de aquisição dos produtos desenvolvidos com recursos públicos, o texto amplia a segurança jurídica para empresas e instituições de pesquisa e fortalece a autonomia tecnológica do país. Atualmente, a Lei da Inovação estabelece mecanismos de fomento à pesquisa, mas não prevê de forma explícita a garantia de aquisição, pelo Estado, das soluções desenvolvidas. O projeto pretende fechar esse ciclo, fortalecendo a política de inovação e estimulando a consolidação de uma base produtiva nacional mais competitiva. Agora, o projeto que permite a compra pública de produto inovador financiado com recursos públicos segue para análise da Comissão de Finanças e Tributação. Da Rádio Câmara de Brasília, Sofia Peçanha.
3: Justiça.
2: Marcelo Moraes, do PL do Rio Grande do Sul, critica a operação realizada pela Polícia Federal na residência de Jair Bolsonaro por determinação do ministro Alexandre de Moraes. Para o deputado, a medida foi uma perseguição política e, segundo ele, não encontrou irregularidades.
3: Marcelo Moraes também questiona a atuação da Polícia Federal em outros casos envolvendo autoridades e familiares do ex-presidente. O parlamentar conclui manifestando solidariedade a Jair Bolsonaro e afirmando que o ex-presidente é alvo de perseguição política.
2: Termina agora o Jornal Câmara dos Deputados, produzido pela Rádio Câmara, com trabalhos técnicos de Everson Urani e apresentação de José Carlos Andrade e Márcio Aquilissardi. Uma boa noite para você.
3: Uma ótima noite. A Voz do Brasil volta na segunda-feira. Bom fim de semana. Você ouviu A Voz do Brasil. Boa noite. Ativa.
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12, dia 10 de julho. Tudo bem com você? Como é que foi o seu dia? Agora chegou o momento da gente dar aquela desacelerada. É o fim de semana que já chegou. Sexta-feira à noite já tem aquele jeitinho, aquela carinha de final de semana. Então você abre o seu coração, você conta pra gente como é que tá esse coraçãozinho batendo forte, tá apaixonada, tá apaixonado. Então aproveita para você participar com a gente pelo 9198-406-9646. Esse é o nosso número para você participar sempre, toda noite. Já adiciona aí nos seus contatos. Tá tudo bem com você? Agora a gente dá aquela desacelerada. A gente faz aquela conexão de corações, você com o coração de quem você mais gosta, pra gente ter um final de noite ainda mais apaixonante, ainda mais emocionante, para você se emocionar, para você continuar se apaixonando, para você abrir o seu coração e mandar aquela declaração de amor. A gente está esperando você. 9198-406-9646. Seja bem-vinda, seja bem-vindo ao nosso Cantinho do Amor e ao programa mais romântico de todos os tempos. Nas suas noites, madrugada de segunda-feira até sexta-feira. Existe uma grande diferença entre gostar da melhor versão de alguém e escolher permanecer quando a versão mais frágil aparece. As pessoas certas, elas não esperam que você seja impecável. Elas entendem que todo ser humano carrega medos, falhas e cicatrizes que nem sempre são visíveis. Relacionamentos duradouros não são construídos porque dois corações nunca se machucam, mas porque ambos decidem continuar se encontrando, mesmo depois de conhecerem as partes mais difíceis e complicadas um do outro. Seja bem-vinda, seja bem-vindo. Esse é o nosso Cantinho do Amor. A partir de agora, a gente se conecta. Coração a coração. Você manda aquele recado apaixonado, grava o seu áudio e manda pra gente para participar do programa mais romântico das suas noites. E para começar essa sexta-feira, Laura Pausini, Estranhe Amore. Um ótimo final de noite para você e fica aqui com a gente, venha, entre. Fique à vontade, se aconchegue. Esse é o Love Songs, é o programa mais romântico das suas noites. Boa noite.

Nativa, Marília Mendonça vira homem. Esse é o nosso Love Songs. É o programa mais romântico de todos os tempos, na sua noite, pra você terminar bem o seu dia. Falando de amor, sonhando acordado com quem você mais gosta. Abrindo seu coração e mandando aquela mensagem maravilhosa. Aquela declaração de amor. Pra você que ligou o rádio agora, seja bem-vinda, seja bem-vindo ao nosso cantinho do amor, ao Love Songs. Põe o Edu aí no seu rádio. Me leva junto com você, de carona eu vou, viu? Te faço companhia e você a mim. Põe o Edu no seu fone de ouvido, deixa eu ficar com você até o finalzinho do programa. Põe o Edu na sua caixinha de som. Pra hoje, a gente tem 3 camisetas da coleção 2026 da Nativa. E você completa a sua também, com a coleção, com a camisa de 2026. A gente tem uma necessaire, ela é personalizada e é utilíssima pro seu dia a dia. Hoje tem kit Visela também, um Stick Blush Red Mocha, uma lapiseira para os olhos, um blush e também um batom líquido. O kit shampoo que você já conhece, shampoo e condicionador de 500ml da Isabelles Cosméticos. 4 mini perfumes da Amaca, com fragrâncias diferentes e alta fixação. Você passa de manhã, fica o dia inteiro, cheirando bem gostoso. E o kit Giovanna Baby, Body Splash, desodorante para o corpo, um gel para as mãos, um desodorante e um sabonete vegetal. Nosso número agora para você participar é o 9196-9646. É bem fácil, você vai, aproveita agora, viu? Para você mandar o seu recado do coração, se inscreva para participar com a gente. E não esquece de abrir o seu coração e escrever aquela declaração de amor. Pode mandar. Daqui a pouquinho a gente começa a ler os primeiros recadinhos de hoje. E a trilha sonora continua por nossa conta, as músicas escolhidas a dedo para tornar sua noite ainda mais especial.

Ana Tívia é muito mais amor. Gustavo Mioto, Contramão. Agora 10h37, horário em Brasília. Só um lembrete pra você. Não é a distância que separa as pessoas. É o tanto faz. A boca pode dizer coisas lindas, mas as atitudes sempre falam mais alto. Então cuidado com o amanhã. Ele tem a estranha mania de ser tarde demais. Os dispostos a viver algo incrível merecem se encontrar.

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4: Minuto com Deus na Nativa FM. Tem gente que sorri por fora, mas por dentro está carregando um peso enorme. Problemas de família, preocupações financeiras, decisões difíceis e lutas que ninguém conhece. A Bíblia diz em 1 Pedro 5:7, lancem sobre ele toda a sua ansiedade, porque ele tem cuidado de vocês. Deus nunca pediu para que você carregue sozinho aquilo que somente ele pode sustentar-se. A Bíblia diz em 1 Pedro 5:7, lancem sobre ele toda a sua ansiedade, porque ele tem cuidado de vocês. Deus nunca pediu para que você...

Saúde é coisa séria, mas cuidar dela pode ser mais simples do que parece. A dica de hoje é: se movimente todos os dias. O sedentarismo é um dos grandes vilões da saúde moderna, mas basta um pouco de atividade para mudar isso, sabia? Faça uma caminhada no seu ritmo. Suba escadas em vez de usar o elevador, ou até dance ao som da sua música favorita. Lembre-se, 30 minutos por dia de movimento já fazem a diferença para o coração, para os músculos e até para a mente. Não importa como, o importante é se mexer. Cuide do corpo e aproveite o melhor da vida. Até a próxima dica de saúde aqui na Nativa FM.

10h43, horário em Brasília. Esse é o programa mais romântico das suas noites, para você participar com a gente, para você abrir o seu coração, para você escrever tudo aquilo que você tem vontade de falar pro seu amor. Por mais que vocês troquem muitas mensagens durante o dia, tem algo que é tão gostoso e gratificante quanto você ouvir uma declaração de amor de quem você ama no rádio. Olha que gostoso. Você está ouvindo o programa de onde você estiver, ou até se você estiver muito bem acompanhado, porque hoje é sexta-feira, é um dia que os casais se encontram para passarem o final de semana juntos. Muitas vezes não podem nem estar juntos hoje, mas vão estar no fim de semana. Para você que já tem esse privilégio de ter o seu amor todos os dias com você, vocês estão ouvindo o programa no rádio, de repente tem um recado seu para quem você ama, ou tem um recado de quem você ama para você. Esses pequenos gestos de carinho, de aconchego, de interesse, de vontade de estar juntinho, fazem toda a diferença. Então aproveita, participe. Quer acreditar? Então mande o seu recado para você ver a reação do seu amor. 9198-406-9646 para você participar do programa mais romântico de todos os tempos. Esse é o nosso Love Songs. Cássia Heller.

0: Ativa Ana Castela, Minha Herança, fechando a nossa primeira hora do Love Songs, do programa mais romântico de todos os tempos. Melissa da Silva Poicari, 6739, parabéns, viu, minha linda? Um beijo do Cicado pra você. Tá ganhando a camiseta da coleção 2026 da Nativa. E junto tem o kit Vizela. Stick Blush Red Mocha, na lapiseira pros olhos, a Sherry. Um blush compacto e batom líquido. Vizela é aquela marca do Panacorn. Parabéns, viu? Traga um documento seu pra buscar o seu kit. Melissa da Silva Poicari. Na próxima hora tem a Necessaire de 4 mini perfumes da Amaca. Com fragrâncias diferentes para você. A gente volta já já. E muito mais aqui no nosso Love Songs. Está só começando.
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2: Segundo o jornal espanhol AS, o craque brasileiro Neymar teria três opções após a Copa: renovar seu contrato com o brasileiro Santos, aceitar uma proposta de um time dos Estados Unidos para jogar na MLS ou se aposentar. E segundo a matéria, o mais provável é que o brasileiro continue no Santos, pelo menos até o final do seu contrato, válido até o final desse ano.
3: Olá, galera da Nativa FM. Você sabia que a sua saúde começa pelo que você come? A dica de hoje é: cuide de sua alimentação. Anota aí, hein? Uma dieta equilibrada faz toda a diferença no seu dia a dia. Então tente incluir mais frutas, legumes e proteínas no seu prato e reduzir o consumo de ultraprocessados como refrigerantes e salgadinhos. Como diria o Dr. Baracate, é bicho e planta. Menos ultraprocessados e menos alimentos que você precisa desembalar. Nada disso, viu? Ah, e um detalhe importante: coma devagar. Mastigar bem os alimentos melhora a digestão e ajuda o cérebro a entender que você já está satisfeito, evitando exageros. Pega essa dica, hein? Pequenas mudanças geram grandes resultados. Cuide do seu corpo e continue ligado sempre aqui na Nativa FM. Até a próxima dica.
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7: Oi, coraçãozinho lindo. Como é que você tá? Tudo bem? Esse é o momento de você dar aquela desacelerada depois de mais uma semana de trabalho, de preocupações. Aí chega o fim de semana, a gente tem que fazer aquela conexão do coração com o coração de quem a gente gosta. A gente tem que pensar só em coisas positivas para ficar mais feliz. A gente se apaixona pela alma da pessoa. Não é a beleza, não é a roupa que ela usa. Você pode até achar tudo isso lindo, mas é a alma da pessoa que faz você ficar quando o resto perde toda a importância. Seja bem-vinda, seja bem-vindo ao nosso Cantinho do Amor. Vem ficar aqui com a gente, entre, fica à vontade, se aconchegue. Até um pouquinho antes das 2 da madrugada, a gente está aqui falando de amor. A gente está aqui sonhando acordado com quem a gente gosta e tocando as músicas que tocam o nosso coração. Então vem ficar aqui com a gente. Manda aquela declaração de amor, hein? Participa, a gente está só na primeira hora do Love Songs, começando a segunda. Então o nosso número para você participar, abrir o seu coração, é o 9198-406-9646. Fique à vontade e deixa que o coração vai ditar as palavras para você. Belo, no Cantinho do Amor, do Love Songs. Agora 11:03, horário em Brasília.

0: A Nativa é muito mais amor com Kid Abelha, Grande Hotel. Agora 11h22, horário em Brasília, nessa noite de sexta-feira, dia 10 de julho. Você quer mandar o seu recado do coração? Então mande, fica à vontade. 9198-406-9646. Boa noite, do Melo, eu sou a Maria Leonilde Teixeira. E eu já tô aqui no cantinho do amor também, viu? Curtindo o Love Songs. É meu recadinho agora pro meu grande amor. Eu quero dizer pra ele que ele é meu único e verdadeiro amor da minha vida. Pois eu o amo muito, de corpo e alma. E quero participar dos sorteios também. Tá bom, Leonilde, mande os seus dados. Seu nome completo você já mandou aqui. Aí coloque a cidade de onde você tá ouvindo Love Songs e a sua data de nascimento com o ano que você nasceu. Tá bom? Obrigado pelo carinho. Oi, Edu, tudo bom? Aqui é o Vanderlei, sextou. E a melhor companhia é o Love Songs e a Nativa. Tô aqui também, viu? Curtindo o melhor programa e tô no cantinho do amor com vocês. Obrigado, Vanderlei, pelo carinho. O Edu, boa noite. Aqui é a Auxiliadora. Tô aqui também. Passou aqui para mandar um alô. Quem mais tá participando? A Roberta Regina Garcia também. Eu tô no Love Songs com todos os românticos e apaixonados. Eu tô curtindo Love Songs. Eu tô aqui apaixonada por esse lindo programa. Obrigado, viu? É a Maria de Lourdes Vasconcelos. Mande seu recado. Abre o seu coração. Deixa que ele vai ditando as palavras. Me conta como é que tá esse coraçãozinho aí. O recado agora é pro Kleber.
1: Olá, boa noite. Meu nome é Áurea Santos. A minha mensagem é para o meu esposo, Kleber Brocker. Meu bem, hoje eu posso dizer que eu sou feliz e realizada. Desde o dia em que Deus colocou você no meu caminho. Meu bem, eu te amo demais. E hoje eu sou feliz e realizada, porque tenho você ao meu lado. Te amo, meu bem.

0: Alternativa é muito mais amor com Jorge Mateus, Louca de Saudade. 11:34 horário em Brasília, e você participa nesse finalzinho de sexta-feira do programa mais romântico de todos os tempos. A Flávia Cristiane escreveu assim uma frase para todos os apaixonados do Love Songs: ninguém procura alguém perfeito, procura alguém que, mesmo conhecendo os seus defeitos, nunca faça você duvidar do lugar que ocupa na vida dela. Obrigado pelo carinho, viu? 9198-406-9646 para você participar com a gente, para você mandar o seu recado do coração. A Maria Jucineide está aqui com a gente também, viu? Dizendo que está curtindo Love Songs. Boa noite, Edu. Tô aqui só curtindo a Nativa Love Songs com vocês. Passei para te desejar um ótimo final de semana, viu? Beijos da Sueli para você também. Sueli, aproveite bastante seu final de semana. O Vanderlei tá aqui também. Obrigado, Vanderlei. Bom dia, Nativa. Bom dia, Edu. Aqui é... deixa eu ver qual é o nome dela. Eu amo demais o Love Song. Sou Joana Alice. Quero participar com vocês também hoje à noite, viu? Vou ficar aqui no cantinho do amor.
1: Boa noite, do Melo. Meu nome é Karine. Meu recadinho de hoje é pro Lucas. Meu amor, só quero te falar que eu te amo muito. Obrigado por tudo. E obrigado também pela família linda que a gente construiu. Um beijo.

0: não tive muito mais amor. Rita Lee de Carvalho e Roberto Carvalho fizeram essa música depois de uma noite de amor. Mania de Você, para fechar a nossa segunda hora do Love Songs e presentear você, viu? Uma Lúcia do Nascimento, no final de telefone 1120. Tá ganhando a nossa DCCF personalizada para você levar com você para onde você for. E tem também 4 mini perfumes da Amaca com fragrâncias com alta fixação. Amaca Paris, quem usa ama, é só trazer um documento seu, tá bom? A gente espera você. Parabéns, viu? Próxima hora tem mais presente, mais uma camiseta e o kit com shampoo e condicionador de 500ml da Isabelles Cosméticos.
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5: A FIFA anunciou que está analisando se vai seguir o Comitê Olímpico Internacional em relação à suspensão dos atletas russos. Caso isso aconteça, a Rússia poderá retornar às competições de futebol no âmbito de seleções. A FIFA já está ciente da medida tomada pelo COI, que derrubou de forma provisória a suspensão do Comitê Olímpico Russo. A UEFA já anunciou, não pretende facilitar uma possível decisão favorável à Rússia por parte da FIFA.
6: Olá, ouvintes da Nativa FM. Saúde é coisa séria, mas cuidar dela pode ser mais simples do que parece. A dica de hoje é: se movimente todos os dias. O sedentarismo é um dos grandes vilões da saúde moderna, mas basta um pouco de atividade para mudar isso, sabia? Faça uma caminhada no seu ritmo. Suba escadas em vez de usar o elevador, ou até dance ao som da sua música favorita. Lembre-se, 30 minutos por dia de movimento já fazem a diferença para o coração, para os músculos e até para a mente. Não importa como, o importante é se mexer. Cuide do corpo e aproveite o melhor da vida. Até a próxima dica de saúde aqui na Nativa FM.

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2: Oi, paixãozinha, bom dia. Uma ótima madrugada pra você, sábado, aqui no nosso Cantinho do Amor. Hoje é sábado, dia 11 de julho. Seja bem-vinda, seja bem-vindo a mais uma madrugada juntos. Fique à vontade para abrir o seu coração, para mandar aquela declaração de amor. Escreve, tô aqui te esperando. 9198-406-9646. Vem ficar aqui com a gente também. Entre, fique à vontade, se aconchegue. Aqui tem espaço para todo mundo. Tem abraço, aquele abraço bem gostoso que a gente se perde até no abraço da pessoa. A gente está aqui pronto para te dar. Você quer desabafar? Então conta, conta a sua história também. 9198-406-9646. Vem ficar aqui com a gente curtindo as músicas mais românticas de todos os tempos. E eu vou dizer uma coisa para você em relação a conexões. Não é fácil, não adianta tentar. Conexão não se cria, ela simplesmente acontece. Você pode conhecer pessoas incríveis, você pode gostar, você pode insistir, mas nada vai substituir quando a gente simplesmente encaixa. Às vezes, é alguém que você nunca imaginou. Aí você começa a conversar, a conversa flui, o tempo passa sem perceber e tudo parece tão natural. Simplesmente acontece. Conexão não se explica, se sente. Tem pessoas que chegam e despertam em você algo que nem sabia que estava faltando. Seja bem-vinda, seja bem-vindo ao nosso Cantinho do Amor. Esse é o nosso Love Songs, é o programa mais romântico de todos os tempos. Madrugada de sábado, 4:30, horário em Brasília. Spice Girls.

A Nativa é muito mais amor com Paulo Ricardo, ex-RPM 2. Meia-noite 23, horário em Brasília. Nativa. Love Songs. Esse é o nosso Love Songs, é o programa mais romântico de todos os tempos. Daqui a pouquinho tem mais recadinhos do coração.

0: alternativa traz a velha lembrança boa. Esse é o nosso Love Songs. É o programa mais romântico de todos os tempos nessa madrugada. De sábado, dia 11 de julho. Você manda o seu recado do coração pelo 9198-406-9646. A Kelly Ambrosio. Oi, Edu, bom dia. Tô aqui curtindo Love Songs também, viu? Beijo. Beijo pra você também. Obrigado pelo carinho. Tem mais recados. Oi, Edu, tudo bem? Tudo jóia? Eu sou a Leila e tô aqui ligadinha no Love Songs também da Nativa. Beijo, Edu Cicado, Leila. Obrigado pelo carinho. Carlos Miranda também tá aqui. Carlos de Mauá. Mandando um beijo pra todo mundo. Te amo, Nativa. Obrigado pelo carinho, viu? Deixa eu ver quem mais tá aqui com a gente também hoje. Oi, Edu, aqui é o José Esteves, de Parintins. Eu tô na escuta do Love Songs, eu adoro esse programa. Obrigado, viu? Continue participando com a gente. Eu sou a Madalena Abreu também, tô aqui só curtindo o Love Songs, que é maravilhoso, meu programa preferido, oba! Meu programa mais romântico de todos os tempos, meu vício diário. Um beijo para todo mundo que faz parte da Nativa. Parabéns, viu? Pelo programa, parabéns por todos vocês. Eu que te agradeço pelo carinho. O recado agora é pro Silvio.
1: Boa noite, Edu. Tudo bem?
0: Tudo bom.
1: Aqui é a Verônica. Estou passando para mandar um recadinho para o meu love, o Silvio. Saiba que todas as dificuldades que nós tivemos, nunca deixei de te amar. Um beijo.

0: Philip David Charles, Phil Collins. Agora meia-noite, 39, horário em Brasília, Do You Remember? Você continua participando com a gente, abrindo seu coração. Faltam 20 minutos a uma da madrugada. Hoje é sábado, dia 11 de julho. Tem um recado do coração. Bom dia, Edu. Eu adoro Love Songs, viu? Adoro você também. Quero mandar um recado pro meu maridão, Luiz Antônio. Amor, eu te dou o meu eterno amor, porque eu te amo na minha natureza de mulher que tem na estrada do seu coração. O melhor e mais rico do amor que escreve na linha do tempo. Eu te amo. São 36 anos de nós e da paixão mais que perfeita. Que é você. Maria Cristina tá mandando um recado pro Luiz, seu grande amor. Oi, Edu, tudo bem? Eu sou a Daniele, viu? E olha, todas as noites eu estou aqui ligada em vocês, eu adoro muito. Fechar a noite, começar a madrugada com Love Songs é perfeito. Obrigado, Daniele, um beijo adocicado para você, obrigado pelo carinho, obrigado por estar aqui com a gente também, no nosso cantinho do amor. Quer mandar o seu recado? Fica à vontade. 9198-406-9646.
1: Boa noite, do Melo. Meu nome é Franciele.
0: Meu
1: recado de hoje vai para meu marido, Jailton. Queria falar que eu amo ele muito e

0: Rockwell Knife. Fechando mais uma hora do nosso Love Songs, do programa mais romântico de todos os tempos. Tem presente pra Crislane Oliveira Amorim, do 2040, final do telefone da Crislane. Oh, minha linda. Um beijo do Cicado pra você. Ganhou a camiseta da coleção 2026 da Nativa. Você tá ganhando o kit com shampoo e condicionador, que são cheirosíssimos. 500ml, hein? Da Isabelles Cosméticos. 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É só trazer um documento seu para buscar o seu kit. O próximo kit, o último, já nessa madrugada do sábado, é a camiseta com o kit Giovanna Baby esperando por você. Já tem mais. Espera daí, espero você daqui.
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3: Fala galera ligada na Nativa, tá na hora da dica de saúde por aqui. E a dica de hoje é simples, mas é fundamental. Então anote aí, cuide de sua mente. É isso mesmo, o estresse e a ansiedade podem afetar não só o emocional, mas também o corpo. Você sabia disso? Então reserve um tempinho para você. Pode ser uma caminhada, ouvir sua música favorita aqui na Nativa, claro. Ou até 5 minutos de respiração profunda. Só isso já ajuda aí muito. E não esqueça, dormir bem, se alimentar direito e praticar atividades físicas ajudam e muito a manter o equilíbrio mental. Tudo isso é muito importante. Saúde não é só física, é mental também. Cuide-se e continue sempre ligado aqui na Nativa FM para mais dicas como essa. Eu volto em breve, até a próxima. Tchau, tchau.
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Oi, Paixãozinha, bom dia. Meia-noite 59. Horário em Brasília, estamos de volta com o programa mais romântico da sua noite, finalzinho de noite, comecinho de madrugada. Seja bem-vinda, seja bem-vindo, mais uma horinha juntos, você participando, abrindo seu coração, mandando aquela declaração de amor. Pro 9198-406-9646, esse é o nosso número, para você participar todos os dias, para você se inscrever, para participar também das promoções da Nativa e no Love Songs, para você mandar aquele recado apaixonado do coração. Sabe quando você olha nos olhos dessa pessoa que você gosta, que você gostou, que você se identificou e você se reconhece nos olhos dela? Como se de repente tudo fizesse sentido e você encontrasse ali o seu ponto de paz e de segurança? É isso que a gente sempre procura em alguém. A gente quer aquela conexão que vai além das palavras, onde só o olhar já diz tudo. E você sabe que o olhar entrega as nossas emoções, os nossos sentimentos. Você consegue perceber pelo olhar, pelo sorriso, o que a pessoa está sentindo. É aquele tipo de sensação que te faz sentir em casa, como se finalmente tivesse encontrado o seu lugar no mundo, ao lado de quem realmente te entende. E não é sobre perfeição, mas sobre a tranquilidade de saber que com essa pessoa você pode ser você mesmo. E no fim das contas é isso que faz valer a pena. Aquele sentimento de pertencimento, de parceria, de saber que você encontrou alguém que te oferece mais do que companhia, mas te oferece também paz e segurança. 1:01, horário em Brasília, bom dia. Um ótimo sábado para você, Adriana.

0: Ativa Marília Mendonça, bem pior que eu. Agora 1h17, horário em Brasília. E você participando com a gente pelo 9198-406-9646. Antes eu vou mandar um abraço pro motorista de aplicativo, o Leandro. Tá trazendo o nosso querido Mano Papi. E vai apresentar daqui a pouquinho o Forró Nativa, grande André Costa. Tá vindo aqui pra rádio com o Leandro. Obrigado, viu, pelo carinho, obrigado pela companhia. Continue aqui no nosso Cantinho do Amor. O recado do coração agora é do Fernando. Eu quero mandar um beijo para minha esposa Daniele, a mulher da minha vida, a pessoa que faz os meus dias mais felizes e amados. Te amo, viu, Daniele? É o recado do seu amor, o Fernando. Oi, Edu, tudo bem? Aqui é o Josemir Carlos. Quero mandar um beijinho também pro meu amor, a minha querida esposa, Maria José. Dá tempo ainda de você mandar o seu recado do coração nessa madrugada de sábado. Então, manda pra gente, 9198-406-9646.
1: Boa noite, Edu Melo.
0: Boa noite.
1: Meu nome é Marli. O meu recadinho de hoje vai para o Robson Paulo. Quero dizer pra ele que ele é o amor da minha vida. Dizer que eu amo muito e agradeço ele todos os dias por estar ao meu lado. Dizer a ele que eu amo ele todos os dias.

0: A Nativa é muito mais amor. Amado Batista, Ritmo da Chuva. Aqui no nosso Lawson. 1h35, horário em Brasília, sabadão, dia 11 de julho. Daqui a pouco tem o Forró Nativo hoje com Mano Papi. Luiz Fernando Alexandre. Oi, Edu, tudo bem? Queria mandar um beijo pra Larissa. Eu procurei palavras lindas de amor para descrever tudo aquilo que você é para mim. Mas eu percebi que nenhuma combinação pode explicar a profundidade do que eu sinto por você. Luiz Fernando, para Larissa. O Carlos Roberto Ribeiro também é duto aqui, viu? Curtindo o nosso Love Songs, o programa mais romântico de todos os tempos. Quem tá mandando um beijo também é a Fernanda. A Fernanda tá mandando um beijo para você, Lúcio. Meu amor, eu tô contando os minutos para você chegar. Eu sei que você vai ouvindo Love Songs no caminho, eu também fico ouvindo daqui. É uma forma da gente se conectar de um jeito não tão gostoso. O melhor vai ser quando estivermos pessoalmente. Quando eu puder olhar nos seus olhos, me encontrar em você. Quando eu puder dizer a você tudo aquilo que eu tenho vontade de falar. Eu sou um pouco tímida, você sabe disso. Pessoalmente, às vezes eu fico meio vermelha, meio sem jeito, meio sem graça. Mas o meu coração está se abrindo aos pouquinhos. E está me revelando muito do que eu nunca fui. E nunca imaginei e sentiria o que eu sinto por você. Eu quero cada vez mais estar ao seu lado. Estar pertinho de você. Sentir você totalmente. Eu te quero demais. Beijos da sua Fê.
1: Boa noite, Edu Melo.
0: Boa noite.
1: É a Silene. Eu quero mandar um recadinho muito especial para o meu esposo Ricardo. Dizer para ele que eu amo muito, muito. Que ele é um caminhoneiro maravilhoso, um pai maravilhoso, uma pessoa espetacular. E que continue sendo esse homem maravilhoso que sempre foi. E que eu amo.

0: Maurício Manieri, Eu Amo Você, com a base incidental de Rick James e Smokey Robinson, Ebony Eyes. Tem presente para Rosângela da Cruz, do 3004. Ô, Rosângela, minha linda. Um beijo educado para você. Tá ganhando a camiseta da Nativa, coleção 2026. Você pode escolher, tem Aproveitar o Dia e o Bom da Vida, tem Brindar um Novo Encontro, ou a camiseta em que está escrita Explorar o Mundo e Viajar Sem Limites. O kit da Giovanna Baby também é seu. Body Splash, cheiroso, passa no corpo depois do banho, desodorante corporal, um gel para as mãos, desodorante aerosol e um sabonete vegetal. 5 dias úteis para você, tá bom? Rosângela da Cruz, 3004. Parabéns, é só trazer um documento seu e o Mano Pop já está aqui com a gente.
1: Cheguei!
0: Grande André Luiz, Mano Pop, Mano Pop, Mano Plactizum. Ele tá aqui, vai a todo lugar, vai com você até às 6 da madrugada no Forró Nativa, né, mano?
1: Isso aí, Edu.
0: Então, aproveitem, peçam músicas também, porque ele vai tocar. Tudo que vocês pedirem, ele vai tocar. Lógico que tem que ser forró.
1: É,
0: né?
1: Por favor, hein?
0: E o nosso número é o 9198-406-9646.
1: Isso mesmo, é aquele áudio bem alegre, tá? Um monte de gente manda abraço pra você também, Edu, depois.
0: Obrigado.
1: Quando a gente encerra, fala, a gente tava ouvindo Love com Edu.
0: Opa, continue então, agora no forró,
1: por
0: gente.
1: Por favor, hein?
0: Eu tô de volta amanhã, domingo, a partir das 9 da noite.
1: Isso aí.
0: Depois de você, né?
1: É isso aí, com Hora Mais.
0: Hora Mais, Hora Mais Nativa, 2 horas. Muita música, as músicas que você mais gosta. Depois a gente tem o Tantas Emoções com o Ricardo, com o Thiago Rocha.
1: Thiago Rocha.
0: Thiago Rocha, o Thiagão. E depois, à meia-noite, depois do Tantas Emoções, a gente volta com Love Songs. Certo, gente? Beijo pra quem é de beijo, abraço pra quem é de abraço. Cuida bem de você pra mim. Um ótimo final de semana pra todo mundo. Mas amanhã à noite eu tô aqui, às 9 da noite, horário de Brasília. Mano Papi já chegou. Vai ficar com você com o Forró Nativo. Bom trabalho, mano.
1: Qualquer, tudo no meu nome, né?
0: Tudo no seu nome. A partir de agora tá tudo no seu nome. A Forró Nativa tá chegando. Gente, eu volto amanhã às 9 da noite, hein? Te espero. Depois das antigas. Tchau, bom descanso, bom fim de semana.
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4: Olá, ouvintes da Nativa FM. Saúde é coisa séria, mas cuidar dela pode ser mais simples do que parece. A dica de hoje é: se movimente todos os dias. O sedentarismo é um dos grandes vilões da saúde moderna, mas basta um pouco de atividade para mudar isso, sabia? Faça uma caminhada no seu ritmo. Suba escadas em vez de usar o elevador, ou até dance ao som da sua música favorita. Lembre-se, 30 minutos por dia de movimento já fazem a diferença para o coração, para os músculos e até para a mente. 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Cuide do corpo e aproveite o melhor da vida. 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

0: bom dia! Começando mais um Forró Nativa, muito prazer. Eu sou o André Costa, o Mano Papi. Ah, é o quê, menino?
1: É ele.
0: É, sou eu. É comigo hoje até às 6 da manhã, trazendo muita música boa. É lógico que a sua participação também. Quer brilhar com a gente? Manda aquele áudio. Vamos fazer a programação juntinho até às 6 da manhã. Alô, meus amigos padeiros. Alô, meus amigos comerciantes da madrugada, trabalhadores da madrugada. Você juntinho com a sua Nativa. Bora deixar nosso dia muito mais animado. Você que tá chegando em casa agora, você que tá no trabalho, alô, motoristas de aplicativo. Alô, Leandro. Leandro, motorista de aplicativo, sempre ouve o Forró Nativa. Muito bem, manda aquela mensagem pra gente. Atenção, atenção, é o que, Joaquim? Já pegou o microfone?
2: Onde fala. Manda o áudio?
0: 9198-406-9646. 9198-406-9646. Depois dele, Edu Melo. Depois do Love Songs da sua Nativa, a gente vai trazendo muita música boa pra você. É lógico que a gente quer muito, muito, muito a sua participação. Vamos começar com muita música boa no nosso forró? Eu quero que você faça, sabe o quê? Aquele juramento do dedinho, tá bom? Que você vai ficar até às 6 da manhã com a gente. Um ótimo sábado pra você que é muito mais nativa.

0: mais alegria de forró saborear, Patricinha no Forró Nativa. Antes, você viu Dantas, hein? Abre a cancela do seu coração. Deixa o Dantas cantar, menino. Não se arrisque onde você não conhece. É, deixa o Dantas cantando, deixa. São 2h33 da manhã desse sabadão, dia 11 de junho de 2026. Ó, acorda aí, hein? Vai deixar o pãozinho queimar, não. Inclusive, deixa eu dar um recado importante pra você. Amanhã, domingão, hein? Domingueira de forró no Portal Paraisópolis. Vai ter Dantas no forró, vai ter o Zezinho Barros, vai ter o Felipinho também e o FP Forrozeiros da Pisada. 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Tem coisa mais gostosa? Não tem, né? Passar um domingão gostoso com a família, com os amigos, curtir um forró bom demais. E o programa, tá bom ou não tá, auditório?
1: Sim!
0: Ah, então tá bom. Fala, Joaquim, fala, vai, mata à vontade, vai.
1: Eu te mando o áudio.
0: 9198-406-9646. Eu falo, é só deixar esse microfone aberto, ele já começa a falar, é. Bora pro zap, então? Ó, bom dia, sou a Eliane Fragoso Batista. Moro, não posso falar o endereço não, pelo amor de Deus. Manda um alô pra galera da Escola Estadual João de Deus Cardoso de Melo e a família Fragoso. Tá bom? Ó, um beijo pra toda a família Fragoso, pra todos da Escola Estadual João de Deus Cardoso de Melo. Quer dizer, os alunos estão curtindo, né? Época de férias, aproveitando, mas os professores, os funcionários, ó, todo mundo ralando, é. Férias nem tanto, né? Quero ouvir a música Asa Branca com Luiz Gonzaga, o Gonzagão. Bora atender Elaine. Um beijo carinhoso. Oi, Vanderlei. Sou ruim pra áudio. Ei, Vanderlei, hein? Saída pela esquerda, hein? Nem quis mandar um áudio pra nós, hein? Pra fazer a madrugada mais alegre, ô. Dá uma palhinha da voz aí pra gente, vai. A gente promete que não vai rir, tá bom? O Vanderlei falou, bom dia, forró nativa. Só falou isso, sou ruim pra áudio. Então a gente vai selecionar uma música pra você, tá bom, Vanderlei? Não sei se tá em casa, tá em casa, será? Tá no trabalho? Não sei. Bom, vamos ver quem mais tá por aqui. É o Nildo. Oi, Nildo, bom dia.
2: Bom dia, nativa, bom dia, mano velho, mano novo.
0: Nildo, nada de correria, sem pressa, o forró vai até às 6. Na verdade, quem já diria meu amigo Faustão? Cadê você, Faustão? Vem aqui, rapidinho, Faustão! Corre!
3: Errou!
0: Fui eu que errei, né? Coloquei na velocidade 1.5, não, né? Oi, Nildo, agora sim.
2: Bom dia, Natia, bom dia, mano velho, mano novo. Tudo bem? Quero ver o forró Zé Vaqueiro. Zé Vaqueiro, minha deusa, quero ver se pra minha esposa Maria do Carmo. Sou Nildo aqui de Guanás, Zona Leste. Tenha um bom sabadão pra todos. Deus abençoe.
0: Valeu, Nildo. Zé Vaqueiro, coladinho, minha deusa. Vamos atender aqui no nosso forró. E eu vou falar que tem muita gente que gosta muito dessa música que eu vou tocar agora, porque fala assim, ah, esse equipamento, esse, que eu falo, gente? Não é equipamento, esse acessório, não. O radinho é maior companheiro, né? Radinho de pilha. Ah, radinho de pilha, hein, Gerival Lacerda? Bom dia pra você. Só não pode deixar acabar a pilha, né? Senão não vai ouvir a nativa. Aí não dá.

0: Que clichêzão, hein?
1: Para, ô. Ah, me deixa. Ah, é mó gostoso fazer o forró. Vai, ainda mais com a sua companhia aqui, construindo o programa juntinho até às 6 da manhã.
2: Pode mandar o áudio.
1: Acabei de falar, é surdo, é? 9198-406-49. Eita, até me errou. Cadê você, Faustão? Vai. Deixou até sem jeito, fiquei até emocionado, fui zoar, ó.
0: Errou!
1: 9198-406-9646. Viu? Pra não me atrapalhar, porque eu me enrolo. Não há muita coisa pra me enrolar, não. Já me atrapalho sozinho, já, tá? Fica quieto aí, Joaquim, já saiu atrapalhando tudo aqui. Bom, vamos pra onde? Vamos que a primeira hora já tá passando voando. E daqui a pouquinho já estamos indo pra segunda hora, porque faltam 13 pras 3. Ó o forno aí, padeiro, ó. Vai deixar o pão queimar aí não, hein? Vai deixar aí aqueles pãezinhos, aquelas baguetes maravilhosas, aqueles pães recheados deliciosos, pão doce. Queimar não é um prejuízo, hein? Bora, bora lá. Bom dia. Quem tá aqui com a gente? Deixa eu ver. Ah, é. Cadê você? É o Cícero. Oi, Cícero. Bom dia.
3: Bom dia, Latib FM. Aqui é o Cícero da região do Grajaú. Ele pediu uma música do amado Edilson, uma das antigas. Ofereci pra minha esposa que eu amo, Dalva. E minha filha Nazaré, e a todos vocês aí da Raida.
1: Obrigado! Valeu, Cícero! Até eu fui atrás, amado Edilson. É, já tem amado Edilson aqui no nosso Forró Nativa. Oi, Roberto, bom dia!
4: Bom dia, mano, papi. Bom dia, mano, velho, mano, novo. Bom dia aí a todos os guerreiros da madrugada. Ô, mano, papi, eu queria pedir a música aí, é proibido cochilar. Oferecer aí a todos os ouvintes. E aqui é Roberto, São Carlos. Bom trabalho aí pra vocês, abraço.
1: Valeu, Roberto, tô ouvindo, tá no trecho aí, hein, ó, tá com um caminhãozão do lado aí, ó. Corda, corda, meu povo, bora participar. Abraço pra todos da Nativa São Carlos, a região ali, Nativa Araraquara, ó, um beijo carinhoso, Ribeirão Preto, oh, coisa boa, todo mundo tá ligado na Nativa aí nessa região, beijo pra vocês. Roberto, já é proibido cochilar, vamos atender também no nosso forró. Tem mais um áudio só, hein? Pra fechar aqui nosso bloco. Oi, José, bom dia.
5: Bom dia, mano, papo. Meu nome é José Rinaldo, eu sou aqui de Guarulhos, eu trabalho na panificadora, né? Gostaria de pedir a música do Trio Nordestino, Tem Homem de Saia.
1: Tem Homem de Saia? Tem, a gente vai atender também aqui no nosso forró pra fechar mais essa hora. Aí começou a aparecer a galera das padarias, ó. Ô, oh, coisa boa, hein? Você que tá nas padarias aí pelo Grande Brasilzão, pode mandar foto aí pra nós aí, tá bom? A gente vai acompanhando aí como é que estão as produções da madrugada. 9198-406-9646. Bora atender o seu pedido do nosso Forró Nativa.

0: nordestino, homem de saia, pra fechar essa primeira hora que passou, hein? Sabe por quê? Porque são 3 em ponto da madrugada no horário de Brasília, mas ó, fica cabisbaixo. Fica triste não, meu bem? Sabe por quê? Porque ainda tem muito forró! Muito forró pra tocar ainda! E você, lógico que vai participar, não vai não? 9198-406-9646 é o nosso zap pra você mandar o seu pedido. Quero ver. Levanta a mão aí, quem vai participar da próxima hora? Calma, baixa o braço, calma, não tô vendo o fim, meu Deus. Quanta gente chegando? Ah, você é novo na Nativa? Oh, muito bem-vindo! Ah, você tá voltando hoje a ouvir o nosso forró? Tá ouvindo essa semana todinha com o Rafa Guidotti, o amigo velho? Ah, então tá bom, o amigo velho que tá de folga hoje, curtindo. Tô achando que ele foi pra praia, viu? Será? Ah, mano velho, mano novo? Muita gente perguntando no nosso zap. Ah, tão curtindo? Sabe o quê? Copa do Mundo. É, tô achando que eles estão lá nos States. É, imagina, mano vem, mano novo, mandando a ver no inglês. Acho que eles estão tristes, porque o Brasil foi eliminado, né? Agora tem que torcer aí, tem que escolher outra seleção. O quê? Eles vão torcer pra ela? Ah, não, não acredito. Não, não pode ser. Pra essa seleção? Não, não, não. Se eu falar, não, o pessoal vai me bater. Não, vou ali pegar um café, já volto.
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2: Olá, galera da Nativa FM. Você sabia que a sua saúde começa pelo que você come? A dica de hoje é: cuide de sua alimentação. Anota aí, hein? Uma dieta equilibrada faz toda a diferença no seu dia a dia. Então tente incluir mais frutas, legumes e proteínas no seu prato e reduzir o consumo de ultraprocessados como refrigerantes e salgadinhos. Como diria o Dr. Baracate, é bicho e planta. Menos ultraprocessados e menos alimentos que você precisa desembalar. Nada disso, viu? Ah, e um detalhe importante, coma devagar. Mastigar bem os alimentos melhora a digestão e ajuda o cérebro a entender que você já está satisfeito, evitando exageros. Pega essa dica, hein? Pequenas mudanças geram grandes resultados. Cuide do seu corpo e continue ligado sempre aqui na Nativa FM. Até a próxima dica.
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0: Nativa é tudo e muito mais. Flávio José, filho do dono. Ah, esse é o nosso Forró Nativa, que já tá na segunda hora. Oh, acorda aí, sabe por quê? Não perde a hora, não. Ó, oh, os compromissos aí. São 3h16, horário de Brasília. Ah, você tá de folga hoje? Ah, então não precisa sair da cama, não. Pode ficar tranquilo curtindo o nosso forró, que tá gostoso, tá animado, tá alegre, e você tá participando com a gente. Isso que é mais incrível, não é não? Tá gostoso, não tá não?
1: Sim!
0: Ah, eu também tô achando. Deixa eu atender vocês no nosso zap. Ah, o quê? Ainda você tem dúvida, Joaquim? Toda madrugada, é? Você não decora, não, é?
1: Onde manda o áudio?
0: 9198-406-9646. Vai mandando seu áudio. É lógico que demora um pouquinho, mas a gente atende, tá? Tenha paciência, tenha persistência, não desista. A gente vai respondendo e vai selecionando as músicas aqui, tá bom? Não fica chateada, não. Tem gente que fala assim, nossa, nem me respondeu, mas calma. Tem tanta mensagem, a gente vai rodando a tela ali, olhando, respondendo um por um, com tanto amor, com tanto carinho.
1: Toca a música!
0: Eu tô só explicando por que que demora às vezes pra responder. Oh, meu Deus, que agonia, que pressa. Meu Deus do céu, não é? Ô Luiz, bom dia pra você.
2: Ô mano papi, bom dia. Luiz Gustavo de Lins, interior de São Paulo. Six Logística, transportando material biológico. Final de semana chegou, sabadão, coisa linda, hein? É nóis. Ô mano papi, toca Nando Moreno, Chapeludo. Tá bom, meu querido? Deus abençoe a todos, bom trabalho, bora pra frente.
0: Bora pra frente, sempre, sempre, boa viagem. Como você diz, Luiz, tá no Lins ou não, hein? Tá rodando aí pelas estradas ou tá indo, tá pra casa já, hein? Ó, agora são 3h18, no... pega o chocalho, pega, pega. Não, não é o E não, menino, é o chocalho, confunde não. 3h18 no horário de Brasília, bom dia. Ele pediu o quê? Chapeludo? É uma das mais pedidas na programação da Nativa também, é? Ah, então a gente vai atender já já. Tem mensagem de texto também. Bom dia, mano velho, mano novo, mano papi. Poderia tocar Flertes da banda Estilos? Sou a Erivânia. Alô, Cumbica, em Guarulhos, na Grande São Paulo. Grande São Paulo, que é muito mais nativa. Um beijo, Erivânia. Um beijo a todos de Guarulhos também acompanhando. Oi, mano velho, mano novo. Aqui é o Jonathan de Guarulhos. Mais gente de Guarulhos, que legal. Tô trabalhando nas alturas em plataforma elevatória. O que, menino? 2h16 da manhã, você tá numa plataforma elevatória. Tem coragem, não. Ah, mas eu pago 1 milhão. Não, tô fora. Eu, hein? Sai fora, medo de altura danado que eu tenho, você é doido. Nem montanha-russa, nem chama que eu não vou. Eu dou meu dinheiro pra você, você vai no meu lugar. Ah, meu Deus, onde que é isso aí, hein, Jonatas? Manda mensagem aqui explicando melhor. Plataforma elevatória na madrugada. Ó, quero ouvir Luiz Gonzaga, Siri jogando bola. Ofereço pra minha esposa Jéssica e meu filho Marcos. Já coloquei muitas vezes pra dormir com essa música. Muito bem, você teria coragem? Trabalhar numa plataforma elevatória essa hora da madrugada? Ou eu tô confundindo? Eu vou até pesquisar direito esse assunto aqui. Vai que eu tô passando vergonha, falando bobagem no ar aí. Ah, meu Deus, é. Plataforma elevatória não é nas alturas, não? Ah, eu acho que. Bom, 9198-406-9646. Já já tem mais participação. Já já tem mais pedido sendo atendido no nosso forró, hein? Sai daí não.

0: não tiver tudo e muito mais, Zezinho Barros, dois copos na mesa, tomou um belo de um bolo, hein? É, pois é, só um tá cheio, quer dizer que a outra pessoa, ó, deu no pé, na verdade, deu no pé desse compromisso, né? Às vezes foi pra outro, falou, ah, não, tô em casa, eu não tô muito bem. Sei, sei, mas tá lá curtindo outro forrozinho, é, com outra pessoa. Sei não, hein? Sei não. Fica de olho aí que você estoura, hein? Tem muita gente querendo participar, é? Muita gente? Ai, meu Deus do céu, calma, essa fila tá que tá hoje, hein? Vamos organizar aí. Vamos organizar por ordem de chegada, não é bagunça aqui não, tá bom? 9198-406-9646. Agora tá tudo organizado? Tá tudo certinho? Posso chamar?
1: Sim!
0: Então tá bom, vamos pro nosso zap da Nativa, que tem muito mais participação também. Bom dia, quem tá por aqui agora? É o Silvio? Ô Silvio! Não, não é o Silvio, não. Para, não fica me zoando. Nosso eterno comunicador, gigante, mestre Silvio Santos. É o Silvio, tá aqui com a gente. Oi, Silvio, bom dia.
2: Bom dia, André. É Silvinho, padeiro da Califórnia. Um abração aí pro seu Manuel da Rua dos Municípios. Eu mando papi, toca pra nós aí, Falcão. Show da Xuxa esse, beleza? Ô, Jonas, cuidado pra não queimar a rosca, hein? Falou, um abraço.
0: Um abraço, Silvio. Você que é bololô, né, do Falcão. Você falou o quê pro Jonas tomar cuidado com o quê? Tomar cuidado aí, Jonas. É, o Jonas tá ouvindo também, tô sabendo. Tá lá trabalhando também nas madrugadas desses padeiros. Um fica zoando o outro. Um fica tirando sarro um do outro. Meu Deus do céu. Nosso forró acaba virando essa bagunça. Mas não... Bagunça naquelas, tá? É organizada, por favor. Se não, mano velho, mano novo, ó. Termina, sai da Copa, já vem direto pro Brasil, já puxa minha orelha aqui. Eu quero só ver aí depois, ficar sem orelha. Oi, Lorival, bom dia.
3: Bom dia, mano novo, bom dia, mano velho. Bom dia, mano papo. É, manda uma música pra nós aí. Tá o velho do Lorival aqui. Lorival do Xurex na Zona Leste aqui, fazendo trecho.
0: Valeu, Lorival. Shrek, é? Ô, povo feito. É verde também, é? Ô, meu Deus do céu, aí não dá não, né? Bom, 9198-406-9646. Tem mais gente chegando. Oi, Romário, bom dia.
4: Quero aqui pedir uma música, que eu falo é Romário, quero pedir uma música de Cavaleiros do Forró, de Ré Pra Lá. Oferecer todos os caminhoneiros, todos os padeiros, confeiteiros, porteiros e a todos vocês aí da Nativa, beleza? Zona Norte e trabalhando pegado. Só sai às 7 horas da manhã, valeu?
0: Ah, então tá bom, Romário. Você vai sair, ó, juntinho aqui quando eu estiver indo embora também, então, 7 da manhã, fechou? Mas, ó, vai embora e deixa o rádio ligado, hein? 7 da manhã tem Manhã de Amigos com Renato Rainha. Vai ter desafio, vai ter a rocha, vai ter de tudo nessa Manhã de Amigos. Tô sabendo, é? Tô só de olho. Falar nisso, cadê? Cadê meus amigos do Tapete Preto? Tô sentindo falta, hein? Cadê? Também, ah, é verdade. Cadê? Cadê aqui, ó? Cadê os cochilantes da madrugada aí também, hein? Cadê a galera aí que cuida das portarias? Cadê os vigilantes? Cadê o guardinha noturno, hein? Cadê? Tô sentindo saudade de vocês, ó. Manda aquele áudio. 9198-406-9646. Ô, motorista de aplicativo, bota a rota e o destino certinho, segue as orientações aí do passageiro, pede pra pôr o cinto e vai ouvindo o forró também, hein? Bora de bololô!

0: 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É uma Ramalho, bate coração. Ai, que música bonita pra gente fechar mais uma hora. E é lógico que a gente agradece demais a sua companhia durante toda madrugada. Olha, vou falar em vocês, estão um auditório lindo demais, porque olha, a gente faz sua companhia um pro outro, vai se divertindo, vai gostando demais, cada vez mais, do nosso forró. E eu vou te falar uma coisa, hein? Lembrei de um assunto que eu tinha esquecido de falar agora há pouco. Você ouviu que tocou Calcinha Preta agora há pouco, é? Tá sabendo, é? Tá sabendo do susto no show do Calcinha Preta? Ah, não, não tá sabendo, não. O Marlos Viana resolveu fazer aquelas estripulias, sabe? Ai, deixa que eu te carrego, eu sou forte. Falou assim, eu vou carregar você, ô rara. E aí os dois caíram no chão, tentou equilibrar ali. Adivinha, né? Os dois caíram, foi no chão. É, meu Deus, o momento inusitado marcou o show aí da banda Calcinha Preta. Aí, lógico, né? Foi para onde? Com tanta gente filmando hoje, com celular na mão, na rede social. E o tombão, hein? Rapaz, bateu, foi o coração, foi a coluna, foi tudo no chão, as coxas. Ai, e dói, hein? Quando perde o equilíbrio e cai assim, dói. Meu Deus do céu. Bom, mas deu pra se recuperar, tá todo mundo bem? Tá tudo certo? Então tá bom. Ah, então é o que importa, né? Tá com saúde, mas ele falou, ó, é muita exaustão, é muita correria, é muito show. E aí a gente acaba ficando mais cansado. Aí inventa de querer pegar no colo, aí já viu, né? Acaba trupicando. Ô, meu Deus, toma cuidado. Parece eu, às vezes, na rua. Às vezes, dá umas trupicadas na rua. Mas sabe o que que é? Acho que é sono. E pra sono, sabe o que resolve?
1: Quero café!
0: Ah, isso eu quero mesmo. Eu vou até ali pegar um... Ah, se tiver aquele pãozinho com manteiga, quiser mandar também, manda foto pelo menos, né? Dá pra matar à vontade, até porque, ó... Ai. Que ai, menino, para! Que ai, o quê? Tá doendo o quê? Aí tá com problema, é? Faltam 3 para as 4 da manhã no horário de Brasília. Ai, ai, o quê? Bateu também aí, é? Caiu da cadeira?
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2: Fala galera ligada na Nativa, está no ar mais uma dica de saúde. E a dica de hoje é: não pule as refeições. Atenção você que vive na correria do dia a dia. Muita gente sai de casa sem café da manhã ou passa o dia inteiro beliscando besteiras. Mas isso pode causar fraqueza, falta de concentração e até descontrole do peso. O ideal é manter uma rotina alimentar com horários regulares e incluir alimentos que sustentam, como frutas, proteínas e carboidratos saudáveis. Preste atenção e não deixe de fazer a sua listinha, tá certo? O seu corpo precisa de energia para funcionar bem. Entenda, alimente-se direitinho e siga firme na sua saúde. E fique ligado, claro, aqui na Nativa para mais dicas. E para isso, eu volto em breve. Até mais. Tchau, tchau.
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0: 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Mastruz com leite, carta de um marginal. Eu tava lendo aqui a história de Mastruz com leite. Vou falar em pioneira a levar o New Forró a vários países, hein? Olha, pra região dos Estados Unidos, Massachusetts, Nova York, Stanford. Ah, levou também o forró brasileiro pra Genebra, Lisboa. Alô, amigos de Portugal, Zurique. Ó, quanta coisa boa, hein? Levando a cultura brasileira aí pra todos os cantos desse grande mundão. E nessa hora, quem vai participar? Quem quer? Opa! Você. Calma aí, abaixa aí, menino. Ô, atropela não, chegou agora, calma. Sem nervosismo, fala, Joaquim.
1: Toca a música.
0: Joaquim, você acalma o coração que você tá muito nervoso. Desde o começo do programa, você tá alterado. Acho que é muito café que você tá tomando aí no nosso bastidor, hein? Na nossa cozinha ali. É, não pode não. Tem que tomar cuidado com a saúde. 9198-406-9646. Fala, Joaquim. Fala,
1: menino. Onde manda o áudio?
0: Acabei de falar pra você. 9198-406-9646. Você também, hein? Pelo amor, hein? Ô, oh, meu Deus. Deixa eu ver. Tem mensagem? Ah, tem tudo isso? Meu Deus do céu, quanta gente participando. Bom dia, Reinaldo.
2: Bom dia, mano papi, mano velho, mano novo, todos os mano aí que está ouvindo o Forró Nativa, vamos alegrar o Forró Nativa aí. É, manda um abraço aí pra toda a galera da caçamba aí. Puxuaria na Riuma, que é Reinaldo Supertex. Vamos colocar, mano papi, toca um aí do Luizinho de Iraúba, qualquer uma delas. Um abraço a todos, boa madrugada, mano. Tudo de bom e bom final de semana pra nós. Vamos pra luta, vamos trabalhar.
0: Bora pra luta. Rapaz, hein, nossa, que buzinada foi essa? Eu não esperava isso não, gente. Tava aqui só esperando... Ó. Não precisa apelar também, né? É, pois é, vou falar. Eu tomei um susto agora com essa buzinada no final aí, meu Deus do céu. Mas ó, 9198-406-9646. Alô, galera do Tapete Preto, tá por onde, hein? Tá carregando, já carregou? Tá andando aí pelo nosso grande Brasilzão? Bom trabalho aí, hein? Vai sempre com cuidado na direção, hein? E se for mandar áudio, pelo amor de Deus, hein? Vai buzinar, vai mandar áudio, mas para esse caminhão aí, hein? Vamos de responsabilidade. Oi, Alessio. Gostaria de ouvir a música Valeu Boi com o Mano Walter no Forró Nativo. E falando em gente do Tapete Preto, é o Esmeraldo que tá por aqui. Oi, Esmeraldo. Quanto tempo, Esmeraldo?
3: Bom dia, bom dia, bom dia, Forró Nativa. Yeah. Bom dia, Mano Papi. Por cá, Esmeraldo. Um excelente sábado a todos aí, um excelente final de semana. Toda essa rapaziada aí que tá junto e misturada aí, ó. Um abraço a galerinha da madrugada aí, ó. Peixe do Malobão, José Faustino, Edson, a rapaziadinha aí do Pãozinho aí, nossos amigos do Espadeiro aí, toda essa galera que tá junto e misturada aí. Positiva?
0: Positivo.
3: Ô, Manu Papi, toca pra nós aí. Passito, passito, Cido dos Teclados. Positiva, meu querido. E tchau, obrigado.
0: Cido dos Teclados, positivo operante. Mas quem está falando do seu lado aí, hein? Ou é aqui? Não, não é aqui não, gente. Ô, meu Deus. É lá, tava um... Que isso? É um sapo que tava no caminhão com ele? Que é isso? Ô, Esmeralda, toma cuidado aí, hein? Vai que você tem companhia aí no caminhão. É, eu sei que você tá ouvindo. Mandou até um joinha pra nós aqui. Bom, 9198-406-9646. Anota esse número. Anota. Anotou direitinho? É esse o zap aí pra você participar, pra você pedir sua música, pra você participar também das promoções da sua Nativa. Deixa salvo esse contato aí, tá bom? Bora atender pedido? Porque já são 4:18 no horário de Brasília. Vai deixando o cafezinho passando, vai deixando aí aquele pãozinho gostoso. Você que tá dirigindo, aumenta o som! É o Forró Nativa! Bom dia! Bom sábado pra você!

0: não tiver tudo e muito mais. E dos teclados, passito, passito. Não foi meu celular que tocou, não foi. Até porque o meu eu deixo, ó, no silencioso. É, na hora que eu entro aqui, não pode ficar com o celular fazendo barulho no ar, não. É, não pode, não. Ai, meu Deus, vocês são terríveis. Vocês são terríveis. Ô, Joaquim, fala aí, meu filho. Que tu quer?
1: Quero café!
0: Ah, tu quer café? Aquele cafezinho expresso, preto. Gostoso. 91984069646. Quase que eu errei. Quase que eu me equivoquei aqui. Você tá preparado?
2: Sim!
0: Então, vamos atender mais gente que a fila tá lotada de pedidos. Obrigado sempre pelo carinho. Obrigado por você que tá chegando agora no nosso Forró Nativa. Oi, Elber. O Elber Carvalho tá acompanhando também o nosso forró. O Esmeraldo deu aquelas palminhas. Muito bem. Gostou, né, Esmeraldo? Boa viagem aí no trecho. Toma cuidado. Oi, Regis. Bom dia.
3: Bom dia, mano velho. Bom dia, mano novo. Bom dia, Rafael Kidotti. Teu mano Tapi. Bom dia a todos que estão curtindo a Nativa FM. Aqui é Regis de Canhotinho, Pernambuco, cidade próxima de Garanhuns. Quero mandar um abraço mais uma vez para todos, vigilantes, todos os motoristas de caminhão. Enfim, toda a profissão que exerce o carro na noite, no dia, não importa o horário. É, Rafael Guilherme, toque qualquer um aí de... Amazon,
0: vamos atender, Regis, mas temos um problema.
1: Errou!
0: O Rafael Guidotti está de folga hoje. Ah, tá curtindo. É, que é só o Mano Papi hoje. E os manos, é, os manos também estão de folga. Estão curtindo o Mundial lá nos Estados Unidos. Mas não é por isso que eu não vou atender o seu pedido, né, Regis? Já tem Amazon, então. E tem mais gente chegando. Bom dia.
4: Bom dia, mano Guidotti, bom dia. Tô aqui na escuta, não perco um só dia. Forró Nativa. Mano velho, mano novo, tá ausente? Tô saindo para o trabalho, pegar o caminhão, pá, ir no Tapetão Preto, na rodovia. Vamos que vamos, a paz do Senhor Jesus. Quero ouvir uma música de Cavaleiro do Forró. Não entre nesse avião. Toca pra mim, fazendo um favor.
0: Pode deixar, Nadinho. Nadinho Mota, não pegue esse avião. Ah, já tá aqui separado também pra gente te atender. Quem mais? Quem mais? O Carlos Roberto Ribeiro Ramos pediu em mensagem de texto. Oi, Nativa, bom dia, mano velho, mano novo, mano papi. Gostaria de ouvir Zé de Freitas, Amei Uma Mulher. Então, bora atender. Muita participação. E a gente, ó, não pode perder tempo, não. Sabe por quê? Porque tá pegando fogo.
1: Tá pegando fogo, bicho!
0: Tá pegando fogo! Tá lotado de pedido aqui no nosso forró. Bora atender. Bora!

0: tiver tudo e muito mais, Ricardo Rosalém, top show, Ricardo Rosalém. O homem tá chique, hein? Tá com um monte de show. Parabéns, Ricardo Rosalém. Trabalha aqui na Nativa, é, na nossa equipe aqui. E também, lógico, vem cantando e encantando pelo grande Brasilzão. Parabéns, viu, Ricardo Rosalém? Muito sucesso. Você continue brilhando muito aí pelos palcos do Brasil, tá bom? 9198-406-9646. O que, o Joaquim decidiu abandonar o programa? Não vai perguntar nada agora? Não vai falar do áudio? Não? Ah, lógico que vai.
1: Onde manda o áudio?
0: 9198-406-9646. Ah, é pra abrir o áudio dele, é por isso. Oi, Edivan, bom dia pra você, Edivan.
2: Bom dia, Rádio Nativa, bom dia, Mano Velho, Mano Novo, bom dia, Mano Papi, meu patrão André Costa. Aqui é de Van de Guaianazes, mais uma vez, ouvindo Melhor da Madrugada. Mano Papo, meu patrão, se for possível, desenterra uma pra nós aí de João Bandeira, pra comer batom. Fui.
0: Valeu, Edivan, o homem dos bolos. É, faz cada bolo, manda foto, dá uma vontade. Esses dias mandou um bolo de cenoura com chocolate, hein, Edivan? Obrigado, hein? Já já a gente toca então João Bandeira, até porque, ó, fico falando, Mike, o Nego do Leite aí, ó, são 10 para 5 da manhã já no horário de Brasília. A Ana quer mandar beijo, é? Oi, Ana, bom dia.
3: Bom dia, mano. Ah, tô aqui já de pé no meu dia de folga pra arrumar a casa, fazer corrida, porque daqui a pouco eu saio com o marido, que ele vai operar da catarata, então eu já quero deixar tudo prontinho, mano. Ah, beijo!
0: Beijo pra você, Aninha! Beijo pro maridão também, vai passar por uma cirurgia, é isso? Ah, papai do céu vai abençoar! Vamos colocar na oração do Padim Patrício, hein, Joaquim? Esquece não, final do programa hoje, tá bom? Sempre, sempre vai dar tudo certo, tá bom? Beijo pra você, Ana, pro maridão também. Oi, Fátima! Fafá, bom dia!
4: Bom dia, Mano Papis, bom dia a toda a equipe da Nativa. É a Fátima aqui do Tatuapé, passando pra desejar um sábado abençoado, um dia com muitas alegrias, muito sucesso para a Rádio Nativa, que é tudo e muito mais. E te pedir, mano, por favor, se você puder, toca para mim, do Gival Dantas, Coração. Obrigada.
0: Coração! Ah, vamos começar por essa então, para atender, para fechar mais uma hora o nosso Forró Nativa.

0: Cooperativa é tudo e muito mais. Frank Aguiar, forró brega. E ó, 5 em ponto, acabou de virar no horário de Brasília. Maravilhoso, lindo, incrível sábado pra você, que é muito mais ativo. E o Frank Aguiar, ó, eu não sabia não, ele é bacharel em Direito e pós-graduado em Ciências Sociais. Ó, o Frank Aguiar, parabéns aí, Frank, muito sucesso. E cantando aí a música Forró Brega, que lógico você conhece muito bem, aqui tocando no nosso Forró Nativa. É o quê? Já vai pra última hora? Meu Deus, como passa rápido, como passa voando. Você tá alegre, você tá feliz?
1: Sim!
0: Então abre esse zap aí, não perde tempo. 9198-406-9646. Depois não vai dizer que eu não avisei que você não manda, pra você mandar áudio, hein? Tem que mandar e participar. Bora pedir música.
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3: 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Tem gente que sorri por fora, mas por dentro está carregando um peso enorme. Problemas de família, preocupações financeiras, decisões difíceis e lutas que ninguém conhece. 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Então hoje, entregue nas mãos do Senhor aquilo que tem roubado suas forças. 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

0: tudo e muito mais amor com limão com mel. Esse amor é mil, um dos maiores sucessos românticos aí da banda Limão com Mel, não é mesmo, Joaquim?
1: Onde manda o áudio?
0: 9198-4069-646. Vamos dar uma corridinha, vamos apertar o tempo, porque já já tem Manhã de Amigos com ele, Renato Rainha. Deixa eu dar uma vasculhada aqui, olha, meu Deus, vai ter tudo isso de desafio hoje? Vai ter Daniel, Jean, Giovanni, Gina e Geno, oh meu Deus, quanta música boa hoje na Manhã de Amigos, hein? Bom, é o Chaves? Pi, pi, pi, pi, pi, pi, pi. Não, não é esse. É o Chaves que trabalha entregando o jornal. Falou assim, sigo na luta, toca a música Brilho da Lua com a cantora Eliane, por favor. Pode deixar, viu, Chaves? Boas entregas aí. Ele falou que tem sempre muito jornal pra entregar, viu? Ao contrário do que o pessoal fala, ah, acabou por causa da internet. Ele falou pra gente aqui no nosso forró. Muita gente gosta ainda de pegar o papel, sentir ali e ler as notícias do dia a dia. Oi, Eliane, bom dia!
2: Olá, mãe, papo, bom dia, bom dia, bom dia, bom dia, mano velho, toca pra mim, é, o trio nordestino, Xirilique, beijo, mano, Fábio.
0: Beijo, Eliane, Xirilique, tá bom, a gente atende já já, quem mais, Leco Leco, é isso? Bom dia, Leco Leco.
3: Bom dia, Forró Nativa, bom dia, Rafael Minotti. Bom dia a todos os ouvintes da Rádio Nativa FM, Forró Nativa. Aqui quem tá falando é o Leco Leco. Ô, Rafael, tô aguardando você tocar aí o Brucelose, viu? Forró Brucelose, positiva? Tamo saindo aqui do Franca, sentindo o Ribeirão dos Pretos, viu? Bora que bora, é os guris da madrugada, hein?
0: Bora que bora, mas ó, Rafael Guidotti, amigo velho. Não, hoje não, hoje não, hoje não, hoje não. Hoje ele está de folga, mas eu vou atender tocando aqui pra você. Ô, Leco Leco, já já a gente atende também a seu pedido. Oi, Maria!
4: Bom dia, abençoado.
0: Dia.
4: Bom dia, bom dia. Que Deus abençoe o seu dia, o nosso dia. Manda um bom dia aí pra Dilson em Piauí, na Bahia, e todos os baianos que ouvem a Nativa. Toca o shot da menina aí de Luiz Gonzaga pra nós. Beijo, feliz sábado.
0: Feliz sábado pra você também, viu, Damiana? Ó, faz aquele cafezinho maravilhoso, já compartilha aí com a gente, que ó, dá uma vontade de tomar um cafezinho agora. 5h20, as padarias já abrindo pelo nosso grande Brasilzão. É agora aquele momento em que os padeiros falam assim, ufa, deu certo, hein? Fornada tá linda, tá maravilhosa, tá entregue. Agora a gente pode pelo menos tomar um cafezinho e continuar ouvindo a Nativa, não é? Bora atender os pedidos. Já já tem Manhã de Amigos.
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0: 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Eliane, Brilho da Lua, Rainha, gravada em 1992. Ó, eu tinha, deixa eu ver, um, dois, três, quatro anos só. Ah, caramba, o tempo tá passando rápido, hein? É sim, 92, eu tinha 4 anos, sim. Ah, para, ô, não duvida de mim, não. Tô bem conservado. Ah, pá, vai. Tô bem, vai. Sucesso aí do oitavo trabalho da cantora cearense, lançada em 1992. Para de rir, para. Porque agora já faltam 19 para 6 do horário de Brasília. E deixa eu ir só pros últimos zaps. O 9198-406-9646. Mandando abraço pro Carlos Gonçalves, pro Jefferson, pra Ana Maria Petrosa, pro Lincoln Padeiro. E também, ah, sabe quem mandou áudio aqui? O Marcelo. Ô Marcelo, aproveita e brilha aqui na Nativa. Bom dia.
1: Bom dia, Nativa FM. Desejo para vocês um excelente sábado a todos os ouvintes e a todos os locutores. Eu sou Marcelo Rodrigues Santos, estou aqui na Guarita, vou completar 12 horas, mas foram 12 horas maravilhosas ouvindo a Nativa FM. 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
0: 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Ô, dona Mariquinhas, já tá por aí? Tá faz um tempinho? Então, e aí,
2: tá
0: hein?
2: Tá chovendo aí, aqui tá chovendo. Aqui tava chovendo e agora já choveu.
3: Tá chovendo só fora, dentro de casa tá tudo seco ainda, por enquanto.
2: Tá chovendo sim, querida. Tudo molhado pra fora, uma barreira. Não dá nem de caminhar pelo redor de tudo.
4: Tá chovendo sim, mas aí ainda não tá correndo água na estrada.
5: Tá chovendo, choveu a noite inteira e tá chovendo.
0: E não só tá chovendo, como tem ameaça de geada, queda de granizo também no sul do Brasil, pois é, tem tempo instável com risco de temporais nesse final de semana, queda de granizo, eventual queda de granizo em Santa Catarina, Paraná e Rio Grande do Sul. Dando uma olhadinha pela região sudeste do Brasil, o tempo segue quente e abafado na maior parte da região. Em São Paulo, a temperatura chega aos 27 graus pela tarde, mas a nebulosidade aumenta à noite, com a aproximação de uma frente fria. Mais uma, né? No centro-oeste brasileiro, chuvas fortes e trovoadas se concentram no sul e sudoeste de Mato Grosso do Sul e em áreas do Mato Grosso. Norte e nordeste brasileiro, a chuva continua concentrada no oeste da Amazônia, com pancadas de chuva e raios no Acre, Amazonas, Rondônia e Roraima. No interior nordestino, incluindo Bahia, Piauí e Sertão, permanece aí sobre a influência da massa de ar seco com índices de umidade muito baixos. E é lógico que aí a gente tem que tomar aquele cuidado a mais para a saúde, tá bom, dona Mariquinha? Vai voltar amanhã, é? Domingão? Vamos trazer a previsão do tempo também, vou estar com você, hein? Te aguardo! E agora, bora andar de mototáxi, bora!
6: Ô, mulher valente!

0: Tem Manhã de Amigos com Renato Rainha, muita música boa, apresentão, vai ter música premiada, vai ter churrasco da Nath, oh, vai ter muita coisa boa pra você. Agora, nosso padinho Patrício, hein, pra abençoar nosso final de semana, que seja um sábado lindo e maravilhoso, um domingão também, volto com você às 2 da manhã, aqui na nossa Nativa, tá bom? Nas 2 da manhã de domingo, a gente vai rezar, vai orar, vai pedir a Deus aí muita proteção com Mano Vem, Mano Novo, e fecha com Barões da Pisadinha, tá bom? Um excelente sábado, lindo e maravilhoso final de semana, você continue sempre protegido por Deus e acompanhando a sua Nativa, é lógico.
1: Mano Velho, dizem que o Padre Cícero é um santo e tem poder.
2: É isso mesmo, Mano Novo. E se a voz do povo é a voz de Deus, só nos resta dizer: viva o Santo do Sertão!
1: Viva!
2: O Padre Cícero foi tão querido no sertão nordestino que o povo criou a sua oração. A oração para ser rezada antes do agricultor sair de casa para a lida diária.
1: Vamos rezar, Mano Velho?
2: Vamos sim, Mano Novo, ao som do maestro César do Acordeon.
1: Pelas lágrimas divinais, livrai-me dos invejosos e das mãos dos criminosos e dos laços dos satanás.
2: Para botá-los para trás, Deus na frente, paz na guia. Ó Santa Virgem Maria, quando vem rompendo a aurora, iluminai-me na hora que vem clareando o dia.
1: Levanto-me e entrego-me a Deus e a Virgem Maria,
2: para com as espadas de São Jorge estar armado, com o leite da Virgem Maria amamentado,
1: para que meus braços não sejam fracos, nem meu sangue derramado pelas mãos do inimigo.
2: Quero ficar livre de todos os perigos em minha casa, junto com a minha querida família.
1: Em nome de suas 5 chagas, Jesus Cristo de Nazaré, atenda os meus rogos e me livre de todos os males.
2: Amém.

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2: Oba! Bom dia, 6 em ponto, bora!

0: linda manhã.
1: Linda!
0: Uma linda manhã.
1: Linda!
0: Sempre muito linda. Maravilhosa de linda. Quem diz que eu não vinha, prazer imenso, sou eu, Renato Rainha, com você. Na rádio mais gostosa do mundo, no melhor programa das galáxias. Manhã de amigos. Os nossos amigos sempre serão nossos amigos. Agora, os interesseiros, esquece os interesseiros. Amizade de verdade você sente no coração quando é pra valer. E a gente começa a nossa manhã aqui, vamos brilhar, gente, tem presentão, tô vendo que tem a camisa da Nativa, em coleção 2026. Aproveitar o dia e o bom da vida, brindar o novo encontro ou explorar o mundo e viajar sem limites. 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Bora, gente, tem esse presentão, eu quero saber que música é essa aqui já pra começar, ó. Tá invertida a música. Invertemos a música, vai, responde. Que música é essa aqui? É, ó. É uma música que está em alta. É uma música que está em alta. Vou colocar de novo, ouve. Ó. Não, é uma das mais pedidas, uma das mais tocadas aqui na Nativa. Eu inverti a música, entendeu? Aí, ó. Bora, gente, 9198-406-9646, começou, quero saber de você, bora!

muito mais amor. Zezé de Camargo e Luciano, nem mais uma dúvida. Não pode existir dúvida, né? Tem que ir com convicção, tem que ir com força, com fé, com garra, determinação para começar um dia bem, sorridente, contente, feliz, pra cima, com uma energia muito boa. 6:16 hora de Brasília agora. Bom dia pra você que curte a gente em todo canto do país. Manhã de amigos no ar. Essa amizade gostosa e verdadeira, pura, sincera, legítima, da sua nativa rádio mais querida do Brasil. Vem com a gente que tem um monte de coisa boa pra você aqui hoje, viu? Pode encostar aqui na nativa, você vai se dar bem, vai ficar feliz da vida. Aliás, tem um monte de presente pra você, por isso que eu falo que a nativa é a rádio mais querida do Brasil. Cola com a gente aqui, ó, nosso desafio, hein? O nosso desafio de hoje. Coloquei uma música invertida aqui, eu quero saber que música é essa aqui que eu vou tocar agora aqui, ó. Que música é essa aqui, ó? É uma música que tá no auge. É uma música que todo mundo tá cantando, toca na nativa, inclusive, e é uma mulher que canta. E aí, quero saber de você. Participa com a gente. 9198-406-9646. Vale de presente para você aqui na nativa esse kit. É um kit muito bonito. É um kit espetacular. Kit Vizela com stick blush Red Mush, lapiseira Cherry para os olhos, blush compacto e batom líquido para você. E a camiseta da Nativa Coleção 2026. Manda a sua resposta, tô te esperando aqui, viu? Seis e 18 hora de Brasília, bom dia! 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

0: linda ciganinha Gina e Gino. 6h36, gente. Ah, tem gente dormindo aí? É isso. Mas que isso, tem gente dormindo aí? Deixa dormir, fim de semana. Aqueles que não vão trabalhar, descansem. Descansem em paz. Eu coloquei uma música invertida e eu quero saber a resposta. 9198-406-9646. Venha, participe.
1: Bom dia, Renato Rainha. Bom dia. A música de hoje é Peão Todo Tatuado, de Geninho com Mariana Fagundes.
0: Nossa, assim? Bom dia, Thaís. Obrigado, viu? Ulisses sempre participa, manda também aqui o palpite.
2: Bom dia, Renato Rainha.
0: Dia.
2: A música de hoje é Peão Todo Tatuado, de Geninho e Mariana Fagundes.
0: Legal, boa. Boa, bom palpite. Valeu, Ulisses. Cadê a Isa? Também tá aí? É?
3: Renata, a música aqui é Peão Todo Tatuado.
0: Oh, meu Deus do céu, que coisa fofa. Que coisa fofa. Já tá de pé, Isa? Já tá de pé, Isa? Ai, ó, um beijo, viu? Obrigado, bom fim de semana e obrigado por participar com a gente. 6h37, hora de Brasília, para você que participa, fica concorrendo a camiseta da Nativa Coleção 2026 e também o kit Vizela, com stick blush red mocha, lapiseira Cherry para os olhos, blush compacto e batom líquido. 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Vizela, aquela marca do Panda Córneo. Vai participar? Tô esperando você, vem brilhar com a gente, vem. Bom dia, turma. 6h37, hora de Brasília. Bom dia.
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5: Você sabe como funciona o Sistema CNA, FAESC, Senar, Sindicatos Rurais? 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
0: 6h42, hora de Brasília. Bom dia, gente!

0: 7, bom dia. Olha a hora, gente. 5 para 7, hora de Brasília. Tamo aqui, hein? Com Manhã de Amigos. Essa amizade verdadeira. E, olha, uma amizade de verdade a gente presenteia também. Não é? Você não gosta de presentear os amigos? A gente gosta. Claro. Claro que a gente gosta. Eu coloquei a música invertida aqui. É a música invertida. Ouve aí. Ouve a música pra você tentar matar a charada com nós agora aqui, ó. Olha, vou falar, hein? O povo acertou. Você acredita que muita gente acertou? Qual que é a resposta? Pião todo tatuado. É, pois é. Pião todo tatuado. A Mari tá demais, hein? Mari Fagundes está arrebentando, né? Inclusive participou com o Daniel lá, tem uma versão exclusiva rolando na Nativa, coisa linda, coisa linda. Parabéns para Claudiana Barros de Lima Santos, final do telefone 3792, ô Claudiana, parabéns menina, você ganhou o presentão que a gente combinou. Que é a camiseta da Nativa Coleção 2026 e o kit Vizela. Passe na sua Nativa com documento original em mãos para retirar. Primeira hora do Manhã de Amigos já foi. Vem aí a segunda hora. Um desafio também, claro. Opa! 6h56, hora de Brasília, bom dia.
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6: Agricultores que trabalham como pessoa física agora têm acesso facilitado a uma nova linha de crédito de 10 bilhões de reais para investir em máquinas e equipamentos agrícolas. A iniciativa oferece juros subsidiados, menos burocracia e prazos de pagamento que podem chegar a 10 anos, com carência adaptada ao ciclo da produção. Podem solicitar o financiamento produtores com documentação regular, como inscrição de produtor rural e Cadastro Nacional de Agricultura Familiar, o CAF. O crédito pode ser usado para comprar tratores, colheitadeiras, implementos, sistemas de irrigação e até drones agrícolas.
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0: 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Alegria, 7:01 de Brasília. Bom dia pra você, bom dia pra você, bom dia pra você, bom dia pra você e pra você também, bom dia.
1: Bom dia!
0: Aê, gente, que legal. Quando a gente acorda animado, quando a gente acorda, né, depois de uma boa noite de sono, tudo é diferente. Às vezes é só dormir, é, as preocupações, às vezes você vai liquidar as preocupações com uma boa noite de sono. Dormiu bem? Beleza, maravilha. Então vamos para mais um desafio aqui no Manhã de Amigos. Mais um desafio. E dessa vez eu vou usar, eu vou pedir ajuda dos universitários. Vou pedir ajuda do Instagram. Você já segue a Nativa? @Nativa. Você já segue? Tem muita coisa legal aí no Instagram da Nativa. @Nativa. Estamos colocando agora no Instagram da Nativa uma silhueta. Oh, falou bonito, hein? Uma silhueta de uma pessoa muito famosa, um artista, é isso? Um artista, de um artista muito famoso, na verdade uma artista, né? Já vou dar a primeira dica, de uma artista, tá lá, a sombrinha, né? Formando a silhueta ali da artista. Quero saber que artista é. Dá uma olhada lá. Vai lá, aproveita, dá uma curtidinha. Já segue a Nativa, @Nativa. Quero saber quem é a artista. Valendo presente pra você na Manhã de Amigos. Eu tenho aqui a camiseta da Nativa Coleção 2026. 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

0: amor. 7h16, hora de Brasília. Bom dia pra todo mundo que tá aqui. O Alexandre, o Romero com a gente, obrigado. Obrigado. Valeu pelo carinho. Rádio Ligado, curtindo a Nativa. Sempre nessa audiência maravilhosa. A Cíntia também já levantou. Passei um café, Renato. Você quer? Aceita um golico. Aceita um golinho de leve. Obrigado, hein? Obrigado, obrigado. Seguinte, estamos fazendo desafio no Instagram da Nativa, arroba Nativa. No Instagram da Nativa, você vai lá, arroba Nativa, e você vai dar uma olhada na silhueta que a gente colocou lá. A sombrinha para demonstrar ali que tem uma pessoa. E eu quero saber quem é a pessoa que tá ali. É uma mulher, já disse, é uma artista, uma cantora. Ai, não. Já falei. Soltei, é uma cantora. Pronto, falei. Não era pra falar, mas falei. É um boca aberta mesmo, né? É uma cantora. Pronto. Agora todo mundo vai matar. Aliás, todo mundo já tava matando a charada. Tá muito fácil, hein? Tá muito fácil. No Instagram Nativa, da Nativa, você vai lá e dá o seu palpite. Arroba Nativa. Vale de presente a camiseta bonita da Nativa, coleção 2026. 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Participa você também junto com a gente. Manhã de amigos. 7h17, hora de Brasília. Bom dia, turma.
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9: Bom dia, 7:22 hora de Brasília.
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0: 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Gustavo Mioto, pedido de socorro.
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0: E é sobre isso que eu vou falar agora. Que tem de gente pedindo socorro e às vezes a gente não vê. Que tem de gente com o coração apertado e às vezes a gente, na nossa ambição, no nosso egoísmo, a gente não consegue perceber que quem está do nosso lado está enfrentando uma grande e enorme batalha. O mundo está doente. Não é somente o nosso problema que importa. É o problema de todo mundo. Todo mundo sai de casa com uma batalha, com uma luta, com uma angústia, com uma dor no coração. E às vezes a gente não olha para o lado. Às vezes a gente está olhando para o próprio umbigo e não está percebendo que quem está do nosso lado também sofre. Também tem as suas dores, também tem as suas batalhas e as suas lutas diárias e constantes.

e no nosso egoísmo a gente não consegue ver. Puxa vida, um pouco de gentileza não vai fazer mal para ninguém. Um sorriso no rosto não vai fazer mal para ninguém. Precisamos olhar para o lado. Precisamos olhar para as pessoas que estão em nossa volta e tentar compreender. Compreender aquele silêncio. Compreender aquele grito. Compreender um olhar. Você, assim como eu, também deve viver em alguns ambientes aonde somos testados todos os dias. Você, assim como eu, também deve guardar as suas mágoas, as suas dores, os seus ressentimentos. Afinal, somos humanos. Mas não podemos colocar acima de tudo e de todos a nossa dor. Porque temos que olhar para o lado e ter a sensibilidade de compreender que o mundo está doente e que tem muita gente que precisa de ajuda, de apoio, de carinho, de afeto, de atenção. Tem muita gente que precisa do nosso sorriso, precisa do nosso bom humor. Então não se coloque acima do próximo, não se coloque acima de qualquer situação. Eu sei que às vezes dá vontade de gritar, dá vontade de fazer aquele escândalo, de dizer chega, para, mas é preciso respirar e entender que o problema não é com a gente, o problema é com o mundo. O mundo mudou, tá todo mundo pirando. Tenha um pouquinho mais de calma, cautela, respire. Respire. E vamos viver a vida mais leve.

0: Curitiba é tudo e muito mais amor, é tudo e muito mais paixão. Me larga, me larga. Muito boa essa música. Simone Mendes, Direitos Iguais. Bom dia. 7:39 hora de Brasília. O tempo tá passando, ó, ó, ó. Tá voando. Tá demais hoje, hein? Piscou, passou. Ó, o seguinte, temos o desafio no Instagram da Nativa. Você vai abrir o seu celular, você vai dar uma olhada no Instagram da Nativa. Arroba Nativa. Não segue a Nativa ainda? Não segue a Nativa ainda? Não tô acreditando nisso, hein? Não tô acreditando. Instagram da Nativa é muito legal. Tem um monte de conteúdo bom, tem as entrevistas, tem as nossas postagens, tem coisas que vão fazer o seu dia ser mais especial. Arroba Nativa. Tem lá a silhueta de uma artista. Tem a silhueta de uma pessoa. Eu quero saber quem está ali, quem é a pessoa. Você vai responder pra gente participar aqui, tá bom? E tem os palpites já, inclusive, da galera que já tá chegando. 9198-406-9646. Bom dia.
1: A cantora misteriosa é a Bruna Viola.
0: Bruna Viola, aí, já mandou que é cantora. Aí, já mandou que é cantora. Obrigado, Carla. A Verônica tá por aí também, vai ver.
2: A artista é a Paula Fernandes.
0: Aí, Bruna Viola, Paula Fernandes, tô vendo outros palpites também lá no Instagram. Manda, manda, manda, manda. Camiseta da Nativa Coleção 2026 e tem a sanduicheira da Britânia. Britânia para britanear sua vida. Tô te esperando no brilho. Tô te esperando. Daqui a pouquinho tem Danilo e Davi pra cantar também na manhã de amigos da sua Nativa já já.

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2: Gente, o Haaland pediu desculpas pra torcida brasileira, postou música com cantor brasileiro, recebeu até convite pro Carnaval de Salvador. A gente tá quase gostando dele, né? Não?
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0: muito mais alegria, Christian. Ralph, virou. Ó, de repente a vida dá uma cambalhota e tudo de gostoso, de legal, de bonito e de maravilhoso começa a acontecer, né? É isso aí. Então, virou. Tudo pode virar. A qualquer momento, tudo pode acontecer. Tenha fé e vamos pra cima. Bom, colocamos no Instagram da Nativa a silhueta de uma artista, uma cantora famosíssima. Tá no auge. Tá brilhando muito. Quem? Vamos ouvir a resposta aqui, ó.
1: Oi, manhã da Nativa. Olha, eu acho que a artista é a Ana Castela. Um ótimo sábado pra vocês, Nativa.
0: Obrigado e parabéns, Rosana Barbosa. Entre as acertadoras, a Rosana Barbosa é quem tá ganhando o presentão que a gente combinou. A resposta certa, Ana Castela. No Instagram da Nativa, você foi lá, deu seu palpite. Continue sempre no Instagram da Nativa também, tá bom? Camiseta da Nativa, coleção 2026. Aproveitar o dia e o bom da vida, brindar um novo encontro ou explorar o mundo e viajar sem limites com a sanduicheira da Britânia para britanear sua vida. Fazer aquele sanduíche gostoso, coloca bastante queijo e estica o sanduíche assim. Ai, que delícia! Aquele queijo derretendo no sanduíche. Parabéns então para Rosana, passe na sua Nativa para retirar o presentão. Manhã de Amigos continua com muita coisa legal ainda. Calma! Inclusive, o Leonardo vem cantar também. 8:00, hora de Brasília, bom dia pra todo mundo. Vamos aproveitar o sabadão com a Nativa.
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3: Tem 100% a cara do teu fim de semana. Bom dia, Nativa. Você tá bom ou não? 8 horas e 2 minutos, dia 11 de julho, de volta a 105.7, programação local, a sua melhor amiga no oeste de Santa Catarina. Você vai duvidar disso ainda? Você não vai, né? 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Ai, gente, que sono. Vai tirando aquela preguiça, toma aquele banho, prepara o teu chimarrão que a programação... tá só começando e promete muito. Bom dia, Chapecó e região. E a Nativa sempre trazendo a cara do teu fim de semana. Trilha sonora é com nós. Chama, bom dia.
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Sejam bem-vindos à programação direto do Oeste de Santa Catarina, porque a Nativa tá operante, a Nativa tá mandando e tá sempre chegando um sinal bom de qualidade, música 100% atraente pro teu fim de semana. Agora são exatamente 8:08. Rapaz, é portal, hein? É portal, hora de portal. 17 graus na grande capital do Oeste, chance grande de chuva pra hoje, muitas promoções, um ardia de pizza com sorteio à tarde com ele. Tiagão Freitas, e você vai fazendo a sua melhor programação de sábado junto com a Nativa. Já preparou aquele chimarrão gostoso, aquele café maravilhoso? Você já fritou aquele ovinho? Colocou um salaminho junto, já tomou aquele cafezão com pão, chimia, nata? Eu sei que você já fez isso, e se não vai fazer, pelo menos acompanha a Nativa. Você que tá no trânsito, dá uma buzinadinha pra nós aí, tá em casa de boa, relaxando, tomou aquele banho, tirou aquela nhaca, ocasionou o banho, colocou o roupão, deu aquela espreguiçada e o bom fim de semana, né? Eu sei, às vezes aquela preguicinha de sábado bateu, você tá ouvindo sua rádio de boa, de roupão, pantufa. Aquela preguiçona. Eu tô de chinelo aqui. Tá gelado, pé? Tá gelado. Mas não dá nada. É conforto, conforto. Você no conforto da sua casa e eu no conforto dos estúdios da Nativa aqui em Chapecó, pra levar a melhor programação, a melhor music pra você, porque sábado é dia de música, não tem. Você que vai fazer faxina, você que vai fazer um churrasco, vai preparar aí uma feijoada maravilhosa pra gente da Nativa. Alô, pessoal da Divinos, hein? Tem feijoada hoje? Tem ou não tem? Ali eu sei que tem, ali é parceria gigante. Hoje tem muita promoção pra você. A gente vai falar também da nossa querida Mega Sena. É dinheiro, grana, grana rolando. Vamos falar também dos jogos de Copa do Mundo, mutirão de INSS, muito mais. Chance de chuva, então já prepara o guarda-chuva, se vai sair, leva seu ratinho, fone de ouvido pra ouvir a Nativa no celular, no carro, em qualquer lugar que você for, porque a programação tá 10, tá 1000. Chama a gente no WhatsApp 3340-1616. Tô esperando a tua participação. Eu quero saber o que você tá fazendo, o que você vai aprontar no fim de semana, pra onde você tá indo. Ah, amiga, tô indo lá em Francisco Beltrão. Eu vou aproveitar e vou filar uma boia na casa da minha sogra, minha cunhada, minha prima. Manda pra mim também. Vou assar um costelão com a gurizada do futebol. Vamos se reunir a galera do clube dos carros velho, reformado, Fusca, tudo que for. Manda pra agenda também, piazão. Você do comércio em geral, bom dia, muito obrigado pela sua audiência. Você das mecânicas, metalúrgicas, agroindústria, pessoal das mecânicas dentro das agroindústrias, um abraço pra vocês. Obrigado por essa parceria maravilhosa. Todo mundo, padaria, levantou cedo, vender pão. Fazer aquele pãozinho gostoso. Aquele café maravilhoso, aquele mistinho, aquele risoles pastel. Um abraço para todos vocês, obrigado. Vamos dar a primeira música. 11 de julho de 2026. Abrindo com eles, os dois filhos de Francisco. É música boa na Nativa. Bom dia!

0: José de Camargo e Luciano. Música de qualidade abrindo as porteiras. Antes de voltar pra casa, diga sempre pro seu coração. Nativa 8:15. Bom dia! Essa é a sua, nossa Nativa.
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0: Nativa! Vamos de Vitor e Léo pra você que tá no trânsito. Levanta o volume, dirige tranquilo, com calma, com prudência. E vai ouvindo essa música maravilhosa. Eu...

0: Alternativa é muito mais música pra você, sempre vai ser muito mais música. Vitor e Léo, não me perdoei. Sou melhor amiga.
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0: Muito mais, Leonardo, muito mais amor. Oferecendo pra uma galera especial lá da Ferragem aqui, vem. Alô, Mauricião, tamo junto. Lá no FAP, pessoal é fera, ouvindo a Nativa. Ô, Drezinho, vai trabalhar, bicho velho. Alô, pessoal da Mecânica Melo, vamos embora, bom dia.

0: Cadê você, hein, meu salário, que nunca mais apareceu aqui? Já se foi dia 5, se foi tudo, se foi até o limite do crédito. É, bom dia pra você, 8h21. Muito mais música, muito mais você nessa manhã. 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Quero aproveitar e mandar um abraço aqui pra minha coordenadora, Angélica Lirsen. Ela é demais, hein? Um ensino de qualidade, meu professor Hugo Paulo Gandolfi, um dos maiores jornalistas de Chapecó e região. Meus parceiraços, né? O professor Mauro, o professor João Bride, toda a galera, né? Até o professor Francesco, todo mundo, pessoal aí da Dica Comunicações e Eventos. O pessoal é fera, hein? Meu professor Dirceu Hermes, da Filó Comunicação, hein? 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Se o Piada Lambari aprova, eu também aprovo, a Nativa aprova. Todo mundo aprova, vamos embora! Bom dia, você tá na Nativa, faz mais um café por aí. Enche mais uma cuia, frita mais um ovo pra nós comer com salame e pão. E vamos embora. Bom dia, povo! Daqui a pouco tem ele, Daniel, pra cantar com a gente na programação da Nativa.
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0: Nativa. Sou Nativa, vou preparar mais um cafezinho ali e eu já volto.
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3: Manhã de Amigos, eu sou teu amigo, você é meu amigo, você é minha amiga. Sempre na 105.7 FM, onde tem muito mais música, muito mais prêmios e você participa. No 3340-1616, alô você que tá no trânsito, hein? Primeiramente, lembre-se, tá? Lembre-se, não vem na conta de luz a luz da seta. Pessoal de Chapecó aí, vamos dar seta, vai virar à direita. Liga o pisca, vai virar à esquerda, também liga o pisca. Parou do nada, liga o pisca alerta. Tamo junto! Respeite as normas de trânsito, utilize o cinto de segurança, respeite os limites de velocidade e, claro, sempre escute a Nativa no trânsito, porque vai dar aquela calmaria. Aquele papinho bacana pra você se interagir. Pensar assim, esse pessoal gosta de nós.
4: Mas gosta mesmo, né? Gostemos, pesada, gostemos.
3: Então você aproveita e manda pra gente. Manda pra gente o aluno 3340-1616. Fala o que que tá fazendo, da onde que você tá ouvindo, se você vai jogar uma bola hoje nessa chuva, se você vai comer um churrasco, vai fazer um mondongo aí pra toda a família, se você tá nos interiores de Chapecó, linha Piauzinho, linha Tafona, Baronesa da Limeira, o pessoal da Barra do Rio dos Índios, toda a galera por aí, ó, não tem, manda mensagem pra gente, pessoal da linha Rodeio Bonito, pessoal da linha Caravaggio, manda participação, quero o pessoal do interior aqui também ouvindo a Nativa. Pessoal dos bairros de Chapecó, alô bairro EFAP, alô grande EFAP, São Cristóvão, Jardim Itália, eu sei que tem um pessoal maravilhoso, alô Presidente Médici, Esplanada, Paraíso, muito Passo dos Fortes e muito mais. Participa, alô São Pedro, hein? Alô São Pedro, tá ouvindo a Nativa, tá ligado, tá sintonizado e Centrão, hein? O Centrão tá sempre junto a nós, de nós! E você, ó, não esquece de seguir a gente no Instagram, @nativa105.7. Vamos de informação, information. Como sempre, a gente traz notícias, uma nada de ruim, hein? Porque é muita música boa. O presidente Luiz Inácio Lula da Silva e a presidente da Venezuela, ela mesma, Delcy Rodrigues, conversaram na tarde da sexta-feira pelo telefone. O tema da conversa foi os terremotos que atingiram, infelizmente, o país vizinho no final de junho e deixou mais de 4 mil mortas. Na conversa, Delcy agradeceu a Lula pela ajuda prestada pelo governo brasileiro. O Brasil enviou medicamentos, insumos médicos como seringas, luvas, máscara, gases e ataduras. A Marinha do Brasil também montou um hospital de campanha na cidade de La Guaira, local mais atingido, onde faz mais de 1000 atendimentos médicos e cirurgias de baixa complexidade. O Lula ainda reiterou à presidente venezuelana a disposição do Brasil de continuar contribuindo para a reconstrução do país e de apoiar a população daquele país que é a Venezuela. A Delcy disse que a Venezuela se prepara para reconstruir as áreas atingidas com foco na construção de casas para as famílias que ficaram desabrigadas. E aí a independência de religião, lado político, aí fala mais o lado humano, independente de quem tá na ponta ou quem não tá na ponta, né, um gesto bonito do governo brasileiro de ajudar o nosso país vizinho que sofreu aí esse desastre, né, esse terremoto, mais de 4 mil mortos, muitos feridos, muitos desaparecidos. Então você imagine, nessa hora todo mundo tem que ajudar, porque é importante demais. A gente tem nossos colegas, companheiros aqui em Chapecó, desse mesmo país, né, pessoal com a nacionalidade estrangeira da Venezuela, então que tá preocupado com suas famílias, buscando ajudas para enviar para eles também, e aí cabe nós também ajudá-los, porque independente do seu gosto, o que vale mais a pena é a gente ajudar as pessoas, independente cor, raça, religião, lado político, até o time que torce. O importante é você estar sempre junto, destinar um tempinho, ajudar, porque não vai cair a mão, não vai cair a perna, entendeu? E tudo que você faz, de alguma forma, volta pra você, entendeu? Sendo bem ou mal, entendeu? Então é muito melhor a gente praticar o bem e sem discriminar o próximo, tá? Sem discriminar, por favor, né? A gente ouviu algumas falas aí durante a semana do pessoal discriminando um certo pessoal indígena, então é muito complicado.

complicado. E se a gente não gosta nem um pouco, então a gente gosta que todo mundo ajude todo mundo, independente aí da sua etnia, raça, cor, tudo e muito mais. Informação passada para você desse lindo gesto do governo brasileiro. É muito importante a gente, como nação, ajudar os nossos irmãos de continente. Vamos de música. Antes eu quero atender um pouquinho a nossa freguesia, os nossos ouvintes participando. Vamos ver por aqui quem mandou primeiro. Bom dia, deixa eu ver. Bom dia, Nativa. Fala, Mica, tudo certo? Mas, homem do céu, vai que vai. Ensina e nós empurra, né, bicho velho? Tomás, na escuta, hoje estamos trabalhando, mas ouvindo a Nativa, me coloca nesse sorteio da pizza da Doncini. Valeu, ótimo sábado pra vocês e para os ouvintes. Valeu, meu queridão, um abraço pra você, pra toda a sua família. Obrigado por essa parceria maravilhosa, todo sabadão tá aqui sempre junto, hein? Hoje não é sorteio de salada, né? Hoje é pizza da Doncini, tamo junto, um abraço pra você, pra todo mundo, quem mais tá por aqui, ó, vamos tentar passar um pouco mais pela audiência. Bom dia, Mica, coloca uma música do Ícaro e Gilmar pra nós, e se tiver algum sorteio, queria participar. Tá participando, tá bom, Rodrigo, bicho velho, cara, você é 10, hein? Você é gigante. Hoje teremos pizza da Doncini o dia todo com o Thiago Freitas à tarde, você fica ligado por aqui pra sair o sorteio, tá bom? Vai ter Ícaro e Gilmar, vai ter. Ah, sim, vai ter, hein? Vai ter sim. Já falei que vai ter? Vai! Depois eu atendo mais a nossa audiência, mas antes eu mando um abraço pra Caxambu do Sul. Alô, bairro Antena. Alô, Cleiton e família, um abraço pra você, meu irmão. Tamo junto. Obrigado de coração por essa parceria. Tá mateando por lá e sempre curtindo a nossa programação. Vamos de music? Vamos trazendo o nosso saudoso João Paulo com a voz marcante de Daniel na programação. 28 para as 9 da manhã, tá liberado seu café, hein? Tá liberado aquele pão com chimia. Muito bom dia, essa é a Nativa. Chama!

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0: 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Vamos de Guilherme Santiago, Chovendo Estrelas. Chove nesse momento no Grande Oeste e aqui na Nativa também.

0: um amor sem fim, hein? Guilherme Santiago pra alegrar nossa manhã. Quero aproveitar e mandar um abraço pra minha tia Andréia Cordeiro, que tá trabalhando e ouvindo Nativa, hein? Aonde? Lá na Penitenciária Agrícola Chapecó, do tratamento de água, hein? Um beijo pra você, minha tia, saiba que eu te amo demais, obrigado por essa parceria, por estar sempre ouvindo e incentivando o meu trabalho, tudo e muito mais.
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0: E pra toda a galera da Penitenciária Agrícola de Chapecó, como eu falei que não tocava, né? Toca sim, mas não lá naquele lugar que você acha que toca. Ó, mandando Bruno e Marrone, ficar por ficar. Bom dia, Nativa. Bom dia.

0: 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Você segue participando 3340-1616. Quem não participar vai chover dentro de casa. Vai ter goteira, vai ter tudo, né? O pessoal participa aí, então vai mandando. Pode mandar no WhatsApp 3340-1616. Chama no Insta da Nativa lá, aproveita. Chama lá também que o pessoal vai me passando. E tamo junto, fechou? 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Esse é o nosso patrocínio da hora na Nativa, 17 para as 9 da manhã. Vamos preparar mais um mate por aqui, vou esquentar mais água, você vai fazendo o seu café e vem junto com a gente. 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É tudo isso e muito mais música. Vamos pro intervalinho remunerado? Mas daqui a pouco tem ela, rainha Roberta Miranda. Vá com Deus.
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4: Muito mais music. E você tá ligado na 105.7, se você tá no trânsito, aumenta o volume aí, porque agora eu quero falar uma informação pra você. Atenção, vou baixar o volume aqui bem rapidinho, é coisa séria, importantíssimo. Tá, informação da Polícia Rodoviária Federal, tá? Polícia Rodoviária Federal informa. A partir das 14h45, a PRF informa que vai ser 15 para as 3. É só para você prestar atenção na Nativa, chama! Vamos embora, muito mais música, muito mais prêmios, dia de pizza na Nativa. Pizza da Doncini à tarde, quem faz o sorteio é com ele, hein? Tiagão Freitas! Esse é o cara de um carisma enorme, de uma alegria, de um sorriso estampado na cara. Esse cara é gigante, e grande mesmo, o homem é alto, né? Alô, Tiagão, um abraço pra você, a gente te aguarda aqui nos microfones, nessa máquina sonora, nessa nave musical que é a Nativa. E olha, aproveitando, né, nós temos aí um recado pra você, um recado importantíssimo, então você vai ficar ligado, porque quem vai falar conosco agora é ele, Adonis Miguel, bom dia!
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4: É o vosso padrão, que tudo de bom. 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E a nossa audiência tá com bombando, hein? Você vai participando, manda seu alô aqui no nosso WhatsApp, que eu tô esperando a sua participação, né? Daqui a pouco a gente vai rodar a música da galera. Você acha que a gente não toca música? Você manda pra cá que a gente mostra a tua participação por aqui, a gente roda o seu áudio, fala o que que você vai fazer, interage conosco. Eu hoje vou aproveitar, vou descansar à tarde, à noite tem uma festa julina pra ir, vamos trabalhar, o pessoal do Sindicato do Comércio, o Sindicom Chapecó. Então todos os trabalhadores do comércio estão no convite, associados e também não associados, vai estar de boa de noite, vai lá, come um cachorro quente, toma um quentão, uma pipoquinha, se esquenta na fogueira, pensa na fogueira grande. A fogueira de pallet vai durar 2 minutos e 30 segundos aquele fogo. Pode ter certeza que sim. O importante é meter fogo, o importante é ir pra cima, né? E você que tá em casa de boa aí, ó, tranquilo, não tomou nem banho ainda, manda abraço pra gente, chama, chama. E os nossos flashes bombando, daqui a pouco atendo mais a nossa audiência, quero aproveitar aqui, ó. Vamos ver quem tá por aqui, manda o áudio primeiro, hein? Aqui é o Rodrigo Petroski de Guatambu. Alô, Guatambu, hein? Guatambu City. Eu gostaria de estar oferecendo, se possível, a música do Amado Batista. O nome seria Mar a Mar. Por isso eu vou voar, voar, voar até o infinito só pra ti. Ah, Mar a Mar. E vou estar oferecendo pra minha esposa, Ana Paula Fernandes, e dizer que sou apaixonado por ela. Abraço para vocês aí da rádio, abração, Rodrigo, esse tá apaixonado cedo, hein? Alô, é o Love, Love Songs de manhã. O amor está no ar na Nativa, abração, meu querido. Temos áudio por aqui, hein? Temos áudio, a gente vai rodar aqui na programação. Deixa eu ver quem que tá falando comigo. Quem tá falando? Bom dia.
5: Bom dia, Nativa. Aqui quem fala?
4: Tudo bom?
5: Ana de Guatambu.
4: Bom dia, Ana.
5: Estou passando para desejar um ótimo sabadão para
4: você
5: todos
4: também.
5: Vocês, ouvintes e vocês aí da rádio. E gostaria de estar participando do sorteio.
4: Tá participando?
5: Hoje, que é a pizza.
4: Pizza.
5: Um forte abraço.
4: Um forte abraço pra você, obrigado por essa parceria maravilhosa, pra você, pra tua família, pra todo mundo, tamo junto, hein? Obrigado, tá bom? Obrigado de coração por essa parceria, por essa, vamos dizer assim, por estar ouvindo a gente no sabadão, sabadão frio, geladinho, e que vem chuva, hein? Abraço pra toda a galera de Guatambu City, obrigado, hein? Obrigado de coração. Alô, Chapecó, quero vocês aqui também, daqui a pouco atendo mais a nossa querida audiência, porque agora tem música com eles. Trembão!
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4: pra quem tá no trânsito, vamos de Crises de Amor, João Mineiro e Marciano. Bom dia, Nativa!

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0: João Mineiro Marciano, e agora com ela, hein? Nossa, essa aqui é boa, hein? Pra você que tá com a vassoura na mão com o rodo, só começa a mexer o quadril, ó. Vá com Deus, essa aqui eu ofereço pra uma pessoa que sabe, hein? Manda com Deus, manda com Deus.

0: muito mais música na Nativa. Ícaro Gilmar, pra quem pediu, hein? Alô, Rodrigão, tamo junto. 93 Nativa com ele, Eduardo Costa. Gigante!
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0: Só... É, só Nativa, eu vou ali esquentar água pro meu chimarrão e logo, logo eu tô de volta, piá!
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5: Estão definidas as quartas de final do Mundial. As 8 seleções classificadas são França, Marrocos, Espanha, Bélgica, Noruega, Inglaterra, Argentina e Suíça. A equipe suíça garantiu a vaga no último momento ao eliminar a Colômbia nos pênaltis. Os argentinos sofreram um pouco mais na rodada de hoje, saíram perdendo por 2-0. Teve mais um gol do Egito anulado. Messi perdeu um pênalti, mas eles jogaram com muita garra e viraram o placar. Agora, os confrontos serão França e Marrocos, Espanha e Bélgica, Noruega e Inglaterra, além da Argentina contra a Suíça. A partir de agora, é briga de gigantes. Eu sou Melina Calduro, em Miami, para o Acaerte em Campo.
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6: 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Agora são 9:08, você tá com a sua manhã, aquele cafezaço especial na sua manhã de amigos aqui na Nativa, direto do oeste de Santa Catarina. Temperatura no Grande Oeste, atualizada para você, 17 graus e a chance de chuva, hein? Chance, já deu uma gotejada por aqui, já fez aquele barulho que dá sono, tem o pessoal que não levantou ainda, por quê? Tem a chuvinha, né? Aquela chuva fraca, aquela chuva calma, faz aquele barulhinho, dá pá, bom de sono. Mas bom de sono, pesada. Meu Deus do céu. Vamos trazer informação. As 6 dezenas do concurso 3030 da Mega Sena serão sorteadas a partir das 21 horas, no horário de Brasília, no Espaço da Sorte, localizado na Avenida Paulista, em São Paulo. O prêmio da faixa principal está em 20 milhões. Ou seja, você já pensou você faturar vintão? 20 milha. O que você vai fazer primeiro? Vai comprar um Fusco, um Chevette ou um Corcel? Onde é o rei? O que você acha? Vai reformar a casa da tia, do cunhado, a tua? Vai comprar a própria, sair do aluguel? Coisa boa, né? Vai no mercado poder comprar de tudo sem precisar fazer as contas. Aí é bom, hein? Ó, o jogo simples com 6 números marcados custa R$6. Mas não vá usar aquele dinheiro que vai te comprometer, que tu tem que pagar as contas, o aluguel. Aqueles 6 pilas jogado ali dentro do carro, sabe aquelas moedinhas? Joga com responsabilidade. Uma apostinha simples, entendeu? Não vá gastar demais, que depois tu vai se complicar, vai que você não seja contemplado. Torço muito por você que tá ouvindo. É você mesmo, hein? Você mesmo que tá ouvindo. Agora presta atenção, né? Com calma, né? Com calma! Fechou, 3340-1616. 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A Nativa assina embaixo. Beleza? E a nossa audiência bombando. Alô, Rose, bom dia pra você. Oi, Nativa, bom dia. Bom dia, tamo junto. É nóis, um abraço pra você, pra toda a galera que tá ouvindo. Você tá no carro, tá em casa, tá por onde? Obrigado por essa parceria maravilhosa, por tirar um tempo e participar da programação, fechou? E pra nossa audiência, nós vamos rodando ele. O cara, o Hulk do sertanejo, que eu tive o prazer de conhecer em Chapecó. Num showzaço, com mesa, com tudo, entrevistamos esse fera, Eduardo Costa. Eu aposto que você só ouve a Nativa e vai sempre ouvir a Nativa, porque mais dá prêmios. Bom dia.

Zezé de Camargo e Luciano Nativa, 921. Eu amo você, hein? 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Muito mais música nesse sabadão, você só entra com a audiência. A trilha sonora é com a gente da Nativa. Bom dia, Eduardo Costa Dobradinha, vamos embora. Essa música de qualidade pode acender o fogo. Já dá hora, já tá dentro, dá tempo.

0: alternativa, é muito mais música pra você no sabadão. É tudo isso e muito mais, 9h24 da manhã. E você ouviu Eduardo Costa, melhor ou pior? E eu, claro que eu falo pra você do nosso patrocínio da hora, que é sempre ele, sempre. 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Daqui a pouco tem eles, hein? Jean e Giovanni cantando na programação.
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6: 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Bom dia pra você, agora são 9h28, quase 9h30, você já pode fazer o fogo. Pode chegar junto no 3340-1616. Hoje tem pizza da Domicine pra você. Sorteio à tarde com ele, Tiagão Freitas. O cara, o homem vai estar por aqui. Vai chegar de líder. A programação da Nativa a partir das 15 horas. Ele já tá comandando essa nave musical. Então não perde, escuta a Nativa o dia inteiro. Eu quero tua participação, hein? Manda no zap da Nativa o que tá fazendo, o que você vai fazer. Tá tomando café aí, tá comendo uma bolacha, tá comendo um pão. Vai na casa só, que tá pegando lotação agora e tá ouvindo a gente no fonezinho de ouvido. Tá no trânsito, participa, manda um alô, pede sua música. Fala como que vai ser esse fim de... Dita pra gente as diretrizes desse final de semana. E ó, atenção, hein? Termina nesse domingo, tá? Às 23h59, o prazo de inscrição para o concurso público de admissão ao curso de formação para ingresso no Corpo Auxiliar de Praças da Marinha em 2026. O valor da taxa de inscrição é de R$ 75,00. As inscrições devem ser feitas no site da Marinha. No total, são oferecidas 400 vagas para mais de 20 habilitações de formação técnica, ensino médio, administração hospitalar, contabilidade, edificações e muitos outros. O edital prevê a realização de uma prova objetiva para verificar a formação básica e profissional do candidato conforme a vaga pretendida e uma redação dissertativa argumentativa que tratará de assunto considerado de importância pela administração naval. Os selecionados ingressam no curso como praça especial com grau hierárquico de grumete, aprendiz de marinheiro, e recebe remuneração mensal, saldo e adicionais entre 1.339 a 1.398. Após formatura, os selecionados serão nomeados cabos e passarão a receber entre R$ 3.739 e R$ 3.941. Então você que está interessado aí, ó, para se inscrever no concurso público de admissão ao curso de formação para ingresso no Corpo Auxiliar de Praças da Marinha, já sabem, entra no site da Marinha porque é até o final de domingo, até as 23h59 desse domingão. E a nossa audiência está batendo como, hein? Vamos atender a nossa audiência, mas antes eu quero passar os jogos da Copa, hein? Porque hoje tem mais quartas de final, hein? Tem mais quartas de final ontem, né? Ontem nós tivemos aí jogo, né? Por parte da Espanha e Bélgica. E anteontem nós tivemos a França e Marrocos. A França bateu Marrocos e já passou para a semifinal. E a Espanha venceu ontem a Bélgica pelo placar de 2-1. No finalzinho, na troca de goleiro, rapaz do céu. Trocaram o Courtois.

0: Entrou o goleiro reserva e aí ele bateu roupa, entregando a bola nos pés do jogador da Espanha, que balançou a rede no finalzinho do jogo e levou a Espanha para a semifinal. Vai ser França e Espanha, confronto totalmente europeu. Né? Hoje, às quartas de final, também nós temos às 18 horas. Noruega e Inglaterra, aquela Noruega do Haaland que pegou e... Você sabe, né? Eliminou o Brasil. É só isso aí, a Inglaterra que bateu o México, né? Passou de fase e agora está brigando para uma vaga na semifinal. Quem será que passa? Noruega ou Inglaterra? Tá torcendo para quem? E às 22 horas, a última partida das quartas de final, Argentina e Suíça, 22 horas. Somos todos Suíça, né? Suíça, né? Infelizmente não consigo torcer para a Argentina, sou brasileiro. A rivalidade é muito alta. Quem será que passa? É mais uma semifinal. É Noruega, Inglaterra, Argentina e Suíça. Quais os dois times, né, desses dois confrontos passam para a semifinal? E aí teremos mais três confrontos só na Copa do Mundo. Duas semifinais. A final, aliás, tem terceiro e quarto, né? São quatro confrontos, então, para finalizar a Copa. É jogo de Copa do Mundo, então não esquece, hein? Não esquece. Na Nativa você curte tudo com detalhes para você não ficar por fora. Bom dia! Graças a Deus, mais um dia. Abraço de Rodrigo Antônio Carminati. Gostaria de participar do sorteio. Tá participando, Rodrigo. Um abraço para você, para toda a sua família. Obrigado por estar junto nesse fim de semana. Tem áudio por aqui na programação. Tem áudio dele, nosso querido Carlos Patrick.
1: Fala, meu amigo Mica.
0: Bom dia!
1: Bom dia, meu irmão. Como
0: Vai?
1: É que você tá? Tudo bem?
0: Não!
1: Você tem que parar de dar susto aí por causa da Polícia Federal, cara. Polícia Rodoviária Federal, meu
0: irmão. Pra dar um choque, né? Pra dar uma ligada.
1: Um abraço, tudo de bom, bom sábado.
0: Um abraço, meu queridão, tamo junto, bom fim de semana. Pro pessoal dar aquela ligada, né? Aquela acordada, baixamos o volume, demos uma vez, tamo junto, obrigado, bom fim de semana pra você, pro Arthur, pra Bruna, pra toda a tua família, toda a galera aí que tá no seu círculo social, meu queridão. Tamo junto, hein? Obrigado por essa parceria gigante, por estar ouvindo a Nativa. Bom dia, bom sábado, faxinando por aqui. Quero participar do sorteio. Deus abençoe todos. E a Aline, Aline, um abraço pra você, um beijo. Obrigado por essa parceria. A Nativa tá sempre junto da nossa audiência. Vamos de música. Eu falei que eles vinham. Jean e Giovanni vêm cantar pra gente uma música maravilhosa. Mensagem errada. 26 para as 10 da manhã. Tamo junto.

0: Jean Giovanni na programação da Nativa. 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
0: A chuva cai lá fora, a temperatura aumenta porque a música tá boa. Vamos de Henrique e Juliano.
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0: A outra, hein, bom? Bom dia.

0: muito mais música na Nativa. Daqui a pouco tem ele, hein? Amadão Batista, pra cantar pra quem pediu, hein? Rodrigo Petroski. Amado.
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0: Nativa. Muito mais Nativa. Vamos fazer mais um cafezinho? Vamos dar aquele intervalo? Já voltamos.
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0: Muito mais feliz com a Nativa, querida. Nossos nativers, nativos. Hoje bombando, hein? Tem pizza da Doncini pra você no nosso WhatsApp 3340-1616. Quem faz o sorteio hoje é ele. É ele! Thiago Freitas, gigante. Gigante! Tô esperando, hein? Daqui a pouco temos que fazer um serviço pro Thiagão. O Thiagão tá cobrando que a gente tem que fazer uma gravação. Nós vamos fazer hoje. Hoje, Thiagão, se prepara. O Thiagão que tava organizando, né, a segunda Copa Kart, a primeira Copa Kart, Arena Pulse Nativa, Kart Pulse, rapaz, foi um sucesso. Me deu até a vontade de ir lá. E eu vou ir, hein, vou andar de kart lá, quero pegar o Thiagão, eu contra ele. Quero saber. E você que não foi ainda andar de kart no Pulse, não perca tempo, corre lá, é muito divertido, é bom demais. Ó, Kart Pulse. Então já sabe, né? E tem a Copa junto à Nativa. Você achou que não ia fazer nada? A gente fez sim, tá maravilhosa, tá gigante. Muita gente participando, não esquece, hein? Não esquece, segue a Nativa, conversa conosco pra você ficar sabendo dos próximos passos dessa competição, porque tem a segunda etapa vindo por aí. Tem a segunda etapa pronta para rolar. Vamos ver quem tá participando? Vamos passar pela nossa audiência, deixa eu ver quem tá aqui. Bom dia!
11: Bom dia, pessoal da Nativa, aqui é a Jussane. Tudo bem? Gostaria de participar do programa. Um abraço.
0: Tá participando, Jussane. Obrigado por essa participação maravilhosa. Tamo junto. Bom fim de semana. Vamos ver, a Giane chegou por aqui, tá participando, mandou um áudio, Giane. Mandou um áudio pra mim, Giane, bom dia.
12: Bom dia, Rádio Nativa, já estamos aí curtindo, sim, a melhor rádio.
0: Coisa boa, a melhor
12: rádio. E Chapecó. Me coloca aí no sorteio. Um abração a todos e um ótimo sábado.
0: Giane, eu tenho uma informação direta e precisa pra você. Você que tá ouvindo mesmo, você tá participando do sorteio. Ah, você achou que era outra coisa, né? Tá participando, obrigado por essa parceria gigantesca, essa amizade maravilhosa que você tem com a nossa emissora Nativa FM. Gigante, gigante a nossa audiência por aqui. Quem mais tá chegando? Quem mais tá chegando? O pessoal tá acordando, entendeu? Entendo. O pessoal tá acordando. Bom dia.
11: Bom dia, Rádio Nativa. Aqui é Silvana do bairro São Pedro. E foi no sorteio aí.
0: Obrigado, lá do bairro São Pedro é a Silvana. Obrigado, tamo junto, tá? Brigadão, é nóis. É nóis aí, não tem pra mais ninguém aí. Como é que é o Adonis Miguel? Voz padrão. Que tudo de bom. É nóis aí, não tem pra mais ninguém aí. Grande Adonis. Esse é gigante, Adonis Miguel. Quero aproveitar e mandar um abraço pra um grande amigo meu. Gigante. Magnata. Esse é fera. Cleiton Pinheiro da Camóveis. 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Cleiton, obrigado por esse meu irmão, camarada, junto. Tá, você é um fera, sempre ajudando a gente. Sempre amigo de toda a comunidade. Fechou? Vamos de music oferecendo lá pra Guatan City. Vamos de... Amadão Batista, bom dia! Eu vou amar, hein? Que isso aí, é paixão! Agora tu olha nos olhos dela e canta essa música. Que isso, papai? 10 para as 10 da manhã.

0: Lá fora é só chuva e aqui é gotas de amor, hein? Que isso, Amado Batista? Dando o ar da emoção, do coração, da paixão na nossa programação pra você, ó.
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0: 100% Nativa, 7 pra 10. Bom dia, aquela que fala assim, fala não, coleguinha.

0: Simone Mendes, me amo milagres, 5 para as 10 da manhã na Nativa. Daqui a pouco vai chegar ela que é estrela na novela das 7 da TV. E você sabe o nome, vamos de Ana Castela, boiadeira. Chega aí.
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3: É tudo isso e muito mais pra você. 10 horas em ponto no nosso Cebolão da Nativa. Se o teu não é 10 horas em ponto, aí é contigo. Estamos abrindo a hora a mais, agora é muito mais música pra você. Agora é uma hora sem interrupções, sem comerciais, só eu e você, hein? Só no papo. Você já sabe, participa no 33401616. Não esquece! Chama! Muito mais música até às 11 horas da manhã. Você participa, não esquece, sorteio de uma pizza do Oncine. À tarde, quem sorteia é ele, Thiago Freitas. Tiagão Freitas vai fazer o sorteio. É hora mais, então você já sabe, tem que vir junto, tem que participar, tem que mandar alô, tem que pedir a sua música na programação. Vou deixar um espaço pra você, você mesmo que tá ouvindo, hein? Antes eu quero aproveitar e mandar um abraço pra onde? Pra onde? Pra onde? Lá pra Irani. Antes de tocar, primeiro eu quero oferecer lá pra Irani o meu grande tio Gilcimar Cordeiro. Meu tio Piolho. Ô tio Piolho, como é que você tá? Benção, bom? Tudo certinho? Um abraço pra você, obrigado por essa parceria maravilhosa, tá? Sempre ouvindo ele, toda a família Primo, né? Da minha tia Júlia Primo, toda a galera, obrigado, hein? O Gabi, a Duda. Vocês são os anjos, hein? Vocês são os anjos, um beijo no coração de vocês. Obrigado, tá? Amo demais essa família. Ele teve por lá um tempinho atrás, né? Aproveitando e comendo uma carne lá com ele. Tô esperando, hein? Tô esperando você pagar a visita agora. Gigante! Nosso Cleito Pinheiro, a gente mandou um abraço pra ele da Camóveis, nosso irmão, nosso amigo, nosso camarada. E agora ele tá ouvindo, né? Será que ele tá ouvindo agora? Depois eu vou falar com ele, depois eu falo com ele. Deixa que depois eu falo, me resolvo com o homem. Quem tá ouvindo também nós lá em Guatambu, na linha Schneider, hein? Meu avô Raimundo da Cruz, minha avó Isabel Norberto Leite, meu pai Renildo da Cruz, um beijo, amo demais vocês, obrigado por estar sempre ouvindo de qualquer jeito, hein? Dá problema aqui, dá problema ali, tá sempre ouvindo a programação da Nativa de manhã. Um beijo, sabe que eu amo demais vocês, vocês moram no meu coração, sempre moraram e nunca saíram. E é assim como cada ouvinte da nossa emissora da Nativa 105.7. Pessoal mais apaixonado, pessoal mais querido, pessoal... Você sabe, né? Tem um pessoal aí mais exaltado. Mas tem espaço pra todo mundo aqui na nossa programação. Fim de semana só começando, a nave musical é nossa. Vamos de música dos anos 2000, do álbum, de um dos primeiros álbuns solo do querido Leonardo, após a... infelizmente a perca do seu irmão Leandro. Uma música maravilhosa pra você curtir. Ela combina com o dia de chuva, você acredita? Combina, escuta ela aí, ó. Essa é aquela música pra quem tá no trânsito, dá aquela pensada, tranquilo. E ela começa e vai subindo. Leonardo, mentira que virou paixão. Bom dia.

0: muito mais música. Leonardo, mentira que virou paixão. 10:06 da Ativa, hora mais.
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0: Vamos de boiadeira. Ana Castela, tua deixa.

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1: Luciano, meu mano, tô achando que essa galera tá afim de tirar o pezinho do chão, explodir e ser feliz, hein?
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1: O que você acha então, Luciano, da gente lançar aqui agora o nosso grito de guerra?

0: muito mais música na Nativa. Zezé de Camargo e Luciano, dois filhos do Chico. Balançou.
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0: Muito mais música pra você. Contamos com a visita do nosso querido Fernando Maciel no nosso sistema. Alô, acesso remoto. Vamos bloquear ele, hein?
2: Eu sei que você tá bem.
0: Gigante Fernandão, um abraço, nosso comunicador aqui. Pena demais.

0: Isso é muito mais Nativa. 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
0: Como de Chico Rei, Paraná, oferecendo pro meu grande amigo Cleito Pinheiro, meu irmão camarada, esse cara, eu sou feliz demais por ter a amizade dele. Ele é da Camóveis, né? Agora que ligou o rádio por lá, vamos gravar de novo. 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Cleito, um abraço.
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0: Ô, trembão, só música boa, hein?

0: Ativa 10:19. Chama.
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0: Como de Christian Ralph. Essa é pra quem quer ir pra Nova York, hein?

coleguinha. 10h25 na Nativa é muito mais. É hora mais, uma hora sem interrupções. Claro, quem pode interromper sou eu pra falar com você, né? Não tem, sem interrupção, eu não vou falar, mas daí sim, mas eu não recebo. Daí o nosso chefe Vander vai dizer assim, mas não precisa ali, daí. Eu tenho que falar com você, falar como é que tá a temperatura. Tá gelando. Caindo umas gotinhas em Chapecó, no Grande Oeste de Santa Catarina. Alô, Grande Oeste, hein? Pessoal aí de Caxambu, Guatambu, Planalto Alegre, o pessoal aí que tá ouvindo a gente aí de Cordilheira Alto, Coronel Freitas, Quilombo, São Lourenço, o pessoal de Varginha, Faxinal dos Guedes, Xanxerê. Alô, Xanxerê! Temos isso de Xanxerê também, Nativa de lá. Xaxim, muito obrigado a todos. Concórdia, Seara, Pinhalzinho, Modelo, alô Modelo, hein? Meu grande amigo por lá, Adalto, pessoal da DKS Gráfica, um abraço pra vocês, obrigado sempre por essa parceria maravilhosa. Nosso irmão camarada, família Deote, que nós, Deote. Gigantes! Vamos falar agora com a nossa audiência por aqui. Temos áudio, não temos áudio de momento, ó. Opa, quero pra vocês, obrigado sempre por essa parceria maravilhosa. Nosso irmão camarada, família Deote, que nós, Deote. Gigantes! Vamos falar agora com a nossa...

de você gostar da nossa programação todas as manhãs. É a Dalva Alves da Silva, tá participando do sorteio. Um abraço pra você, pra toda a sua família. Obrigado de coração por estar junto. Essa é a nossa audiência, passando aqui pra registrar esse pessoal maravilhoso. Vai mandando 3340-1616. Vamos de mais Music, Rio Negro e Solimões cantando. E é um apaixonado. Bom dia, 10h27, Nativa.

0: mais nativa. 10h30.
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0: muito mais música na programação. Jads e Jadson, jeito carinhoso. Seu dia fica mais feliz com nós, né?
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0: Muito mais feliz, vamos de Zezé de Camargo e Luciano. Música calma, tranquila para você aproveitar esse sábado rento, chuvoso. Dois corações e uma história. Música premiada, música que fez história no sertanejo. Composição de Diego e Danimar, de Chapecó.

0: música boa pra mais de metro. Dois corações e uma história. Zezé de Camargo e Luciano.
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0: 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Só música boa.
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0: Tudo e muito mais, 20 para as 11 da manhã. Você ouviu Marília Mendonça com Maiara e Maraísa, Nuvem de Lágrimas, Hino de Chitão e Chororó. E agora tem Bruno e Marrone. Essa é braba. Seu amor ainda é tudo.

esse medo terrível. É medo. 16 pras 10, pras 11 da manhã, aliás. Estamos guardando o tempo, né? A gente quer ficar mais. Bruno Marrone, Seu Amor Ainda É Tudo, é só música de qualidade pra você nessa manhã maravilhosa. E hoje sorteio de uma pizza da Doncini pra você em parceria com o nosso querido Adriano Dondé, gigante, amigaço nosso, hein? Ele é fera, ele é diferenciado, ele é diferenciado. E quem faz o sorteio à tarde é o Thiago Freitas, pra você aproveitar nesse fim de semana uma pizza sensacional da Doncini. E você que participou, muito obrigado pela sua parceria nessa manhã gigante, gigante a sua audiência. Deixa eu ver por aqui, quem tá por aqui, vou atender todo mundo. Bom dia! Bom dia! Eu também quero participar, peraí, deixa eu pulei aqui numa outra. Bom dia, também quero participar do sorteio, Leandro na escuta. É, tamo junto, obrigado Leandro, abraço pra você, pra toda a sua família, bom fim de semana. É nóis, hein? Bom dia, gostaria muito de participar do sorteio. A Glace Dreon, do Bela Vista Chapecó. Alô, Bela Vista, alô todos os moradores do Bela Vista, a família Dreon, da Glace, obrigado, tá? Um excelente final de semana, aproveite, sejam felizes, sorriam junto da Nativa. Quero aproveitar e mandar lá pra Planalto, seu Jair, seu Celso, obrigado por estar junto, live sempre escutam, deixa no Cebolão ligado. Mas ele só lembra de mandar mensagem na segunda, né? Ele só lembra de dizer, ah, te ouvi, minhazinho, eu te ouvi, fim de semana ali, tava bom demais, mas tava bom. Então um abraço pra você, obrigado por essa parceria, tamo gigante, tá? Tamo gigante com essa audiência toda. Vamos findar as participações com ela. Bom dia, Nativa. É a Ana Cristina do Dom Jerônimo. Me coloca no sorteio da pizza. Ótimo dia a todos, Ana. Abraço pra você, pra sua família. Tá participando à tarde, tem sorteio com o Thiago Freitas. Fica ligadinha e tamo junto, hein? Tá participando. É nóis. É nóis, hein? Não dei pra mais ninguém aí, ó. E não esquece, hein? Não esquece que tem segundo agrofeirão de veículos no segundo pavilhão da IFAP. Corre pra lá. Até às 19 horas hoje, amanhã, último dia das 9 às 19. Não perde tempo, Piazedo! Tamo junto, e você aí que sintonizou na Nativa, obrigado pela sua participação. Tamo junto, bom fim de semana, sejam felizes, respeitem as leis, não sejam presos! Vamos de Pablo, Pecado de Amor com Fátima Leão, pra encerrar minha participação por aqui. Essa música, rapaz, é de fim de semana! Olha só, vamos ouvir um pedacinho junto? Eu adoro ela. Tem Fátima Leão, né?

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0: dia, amigos da Nativa. Aqui é a Josmeire e eu tô aqui ligadinha nessa rádio maravilhosa.
1: Obrigada.
0: Eu tô aqui preparando dois bolos de fubá com goiabá.

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0: rede, né, Thaís?
1: Bom dia, Gi.
0: Bom dia.
1: Eu estou com a minha filha na rede, curtindo as nossas férias e, é claro, curtindo a Nativa.
0: Delícia! Pra embalar essa rede, esse momento especial, Henrique Juliano, canta aqui no nosso Arena.

0: ouvintes, aqui quem fala é o Luan Santana e eu também tô ligadinho nesse fim de semana com a Nativa.
1: Quem aí vai querer ser minha nega aqui hoje, hein?

Medeiros Moraes Sena. Tem nome, enfia. Maria José Laiá, final do telefone 4193. Você ganhou esse kit maravilhoso. Vamos combinar assim, ó. Começo da semana, separa aí um dia da semana, vem retirar o seu kit.

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6: O sábado será de grandes confrontos. Pela tarde, Inglaterra e Noruega. A seleção inglesa está pressionada por uma atuação mais convincente e tenta confirmar o favoritismo diante dos noruegueses. E à noite é a vez da Argentina e da Suíça disputarem a última vaga entre os quatro melhores times do mundo. O técnico Lionel Scaloni destacou a boa condição física de Messi e afirmou que o craque argentino seguirá sendo decisivo enquanto ele tiver vontade de jogar. Do outro lado, o treinador suíço garante ter preparado diferentes estratégias para parar o camisa 10. Dois jogos que prometem muita emoção e definirão os últimos semifinalistas. Eu sou Melina Calduro, de Miami, para o Acaerte em Campo.
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1: Meio-dia e cinco. A Nativa quer tudo em sua melhor companhia. Olha, cheguei aqui pra abrir o Arena Nativa. Dê uma olhada nesse WhatsApp, tinha um monte de pedido. Eu quero Pix, eu quero Pix, eu quero Pix. Quem tá aí esperando receber o Pix surpresa da Nativa? Quanta gente, hein? Meu Deus!

0: A Nativa é tudo e muito mais música pra gente cantar junto aqui no nosso Arena. Coração Cachorro. Inácio, o que você tá fazendo?
1: Oi, Nativa. Meu nome é Inácio. Tô aqui, ó, trabalhando. Opa. Esse sabadão. Ligadinho no Arena Nativa.

0: o fim de semana chegou. Haverá sinais, tá bom?
1: É fim de semana! E a Nativa tá como? Cheia de Pix pra te dar. R$300 coçando na minha mão para ir para a sua. É agora, hein? Tem que atender dizendo assim: eu quero Pix da Nativa pra levar a grana. Atenção, atenção! É pra você que eu tô ligando. Atendo o telefone nesse sabadão. Isso é muito Nativa! Atenção, atenção, atenção. Atendo o telefone.
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0: Nem um barulhinho aqui ainda. Ajuda, né, gente? Nada. Eita! Vamos continuar tentando, que eu não vou guardar esse dinheiro, não. Falei que eu ia fazer o Pix, vamos fazer esse Pix aí. Tô fazendo a minha parte aqui, você faz a sua, tá, meu bem? Se tem gente em casa, faz aquele coro. Eu quero Pix da Nativa. Agora sim. Bora.
1: Quero Pix da Nativa.
0: Como é que é?
1: Eu quero
0: Pix da Nativa! Aê! Lidiane Ramos da Costa! É a Beatriz? Obrigada, Melissa! Beatriz Barbosa!
1: É eu mesma!
0: Você tá bem, meu amor?
1: Estou ótima, estou feliz, estou comemorando 3 anos de namoro e vou comprar um presente hoje pro meu amor, né?
0: Ai, ganhou o Pix pra comprar presente pro mozão, que delícia! Já sabe o que você vai comprar, né?
1: Já.
0: Aí, Beatriz.
1: Uma cesta de chocolate com barulhinho.
0: Isso mesmo, sabe? Quando a gente ama, tem que declarar. Você fez certinho. Então, ó, desejo muitas felicidades aí pra vocês, tá? Muito amor e comemora muito feliz com a sua Nativa.
1: Muito obrigada, Nativa. Tudo muito mais Nativa.
0: É isso. Beatriz Barbosa, final do telefone 1119. Atendeu direitinho. Eu quero o Pix da Nativa. Ganhou o Pix de R$300 pra fortalecer o amor. Adorei.
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0: mulherada linda, hein?
1: Cadê as morenas da Nativa aí? Ai, ai, ai.

0: mãe mesmo, seu danado.
1: A Nativa é muito mais música sertaneja com Maiara e Maraísa. Nessa versão exclusiva aqui pra deixar o nosso sábado mais feliz ainda, né? Ó, tem a turma do churrasco, a turma que tá trabalhando e o povo que tá

0: paradinha nesse fim de semana com a Nativa.
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0: Desgrama. Já escolheu a sua preferida aqui do nosso Arena? Porque daqui a pouquinho eu vou voltar com o nosso Arena Bis.
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0: Que honra, Tina! Sempre muito bom vir aqui participar dessa programação. Boa tarde a todos.
1: Boa tarde.
0: E já preparados aqui para a primeira pra gente ouvir na rádio, que é tudo e muito mais.

0: Curitiba, Tina. O Amado é tudo e muito mais. E, gente, atenção, tá acontecendo o Festival da Geladeira da Nativa. Sabia, né, Tina?
1: Sério? O que, que a gente tem que fazer?
0: Tem que se inscrever no WhatsApp, que é o 9198-406-9646, e anotar o que tem dentro da Geladeira da Nativa.

0: e vai fazer bonito nesse final de mão, não é?
1: Pode deixar, Tina. Boa tarde pra você e pra todo mundo que é muito mais nativa.
0: Boa tarde.
1: Vamos seguindo. Quem chega aqui é o Felipe Araújo pra cantar bonito na tarde.

0: nada. Vamos embora pra Rondônia agora? Gente, a Nativa Cone Sul é um sucesso. Já chegou com tudo, não é, Leandro?
1: Oi, Tina. Pois é, verdade, hein? A Nativa chegou com tudo, conquistando o coração de toda a galera.
0: Isso aí.
1: E aqui, a gente segue essa tarde incrível de sabadão agora cantando junto com o Murilo.

0: A gente volta pro interior de São Paulo, agora a parada é Itapetininga. Quem cuida desse cantinho maravilhoso com todo talento é o Policeno.
1: Ainda bem que você passou por aqui, Tina.
0: Claro.
1: Tava aqui esperando o chamado pra tocar mais um sucesso na rádio que é muito mais música sertaneja.

0: sabe, a Nativa tá presente em todas as regiões do Brasil, né? Em tudo quanto é cantinho, norte, sul, leste, oeste. E que tal uma passadinha agora em São José dos Campos, hein? Julinho, vem voar!
1: Não precisa pedir duas vezes, Tina.
2: E eu acho que tem uma música perfeita pra abrir este último bloco. É um clássico pra todo mundo cantar junto. Acho que nem precisa de apresentação. É subir o som e curtir com a rádio, que é tudo e muito mais amor.

0: Nativa é tudo e muito mais amor por todos os cantos. E com a Nativa é assim, a gente mistura a galera toda e fecha mais um Nativão inesquecível. Muito obrigada pela companhia. Aproveitem pra curtir o resto do sábado aqui na Nativa. E amanhã, tô te esperando. Amanhã tem mais Nativão. Um beijo!
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2: Gente, o Haaland pediu desculpas pra torcida brasileira, postou música com cantor brasileiro, recebeu até convite pro Carnaval de Salvador. A gente tá quase gostando dele, né? Não?
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3: Agricultores que trabalham como pessoa física agora têm acesso facilitado a uma nova linha de crédito de 10 bilhões de reais para investir em máquinas e equipamentos agrícolas. A iniciativa oferece juros subsidiados, menos burocracia e prazos de pagamento que podem chegar a 10 anos, com carência adaptada ao ciclo da produção. Podem solicitar o financiamento produtores com documentação regular, como inscrição de produtor rural e Cadastro Nacional de Agricultura Familiar, o CAF. O crédito pode ser usado para comprar tratores, colheitadeiras, implementos, sistemas de irrigação e até drones agrícolas.
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música premiada. Opa, minha gente querida, 3 horas da tarde agora e 4 minutos. Sempre muito bom estar na sua companhia. Alô, alô, alô, alô, meu grande oeste catarinense. Que coisa boa estar com vocês. Você está na Nativa, pra Xanxerê, pra Chapecó, pra Xaxim, pra todo o nosso grande oeste de Santa Catarina. Seja bem-vindo à nossa programação. Que coisa boa neste sabadão, hoje dia 11 de julho de 2026. Nós estamos aqui, ó, ao vivaço na Nativa. E pra você que está em casa, ou no trabalho, ou no seu carro, ou onde quer que você esteja, que não consegue sintonizar lá 105.7, pode entrar no cliquenativa.com.br e escutar a gente em tempo real, tá bom? Participe conosco, tem sorteio, tem promoção, tem entretenimento, informação, prestação de serviço e muito mais. Nativa FM, sua melhor amiga no oeste de Santa Catarina. Bora lá! Maravilha estar com vocês nesse sabadão à tarde. Olha, e eu já vou iniciar com uma música que é simplesmente sensacional. Inclusive, essa música faz parte da minha vida. É, isso mesmo. Fim de semana. Eita, final de semana, né? A gente tem que aproveitar, se divertir. A gente não sabe o dia de amanhã, né? Então, é com ela que a gente vai começar.

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Agora, 3 horas da tarde, 15 minutos, vamos com este hino que é essa música. Sinônimos, aqui na Nativa FM, com Chitãozinho e Chororó.

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0: 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Premiada, música premiada, Nativa! Olha que maravilha, gente! Sintoniza com a gente na Nativa FM que tem música!
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4: A França já tem adversário para a semifinal. A Espanha é a segunda semifinalista da competição. A seleção espanhola venceu a Bélgica por 2-1 e garantiu a presença entre as quatro melhores. Mais uma vez, Miquel Merino foi decisivo. O meia marcou o gol da vitória e confirmou o bom momento da equipe comandada por Luis de la Fuente. Depois da classificação, o treinador já projetou o duelo contra a França na semifinal. Segundo ele, as duas seleções chegam em condições muito parecidas e igualmente preocupadas com o desafio. Agora, Espanha e França disputam uma vaga na grande decisão em um confronto que promete muito equilíbrio e muita garra. Eu sou Melina Calduro, de Miami, para o Acaerte em Campo.
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Nativa FM 105.7, nós encerramos com Daniel e vamos abrir com Daniel. Essa música que é lindíssima foi gravada inicialmente pela cantora Celine Dion, que pra mim é uma das maiores cantoras do nosso mundo, né? Cantora Celine Dion, que tem uma história super bacana e que agora, inclusive, vai voltar a cantar, volta aos palcos em Paris em 2027. E o Daniel regravou essa música aqui no Brasil e ficou linda. E o nome dela é Te Amo Cada Vez Mais. Bora escutar.

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1: Que espetáculo, né, gente? Lindo, Daniel, né? Essa música é maravilhosa. Henrique e Juliano chegando pra você.

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105.7, música premiada, Jean e Giovanni chegando. Aliás, eu amo essa música, ela é linda. Mil corações, que a gente tenha sempre mil corações para amar e ser feliz.

música premiada 3340-1616. E aí, que tal você ganhar algo aqui na Nativa? É só participar, minha gente. É muito fácil. 3340-1616. Tem pizza na Nativa, pizza da Donsini. É isso mesmo. Bora lá participar, tá bom? Pizza da Donsini. 3340-1616. Quem quer ganhar pizza, manda o áudio pra gente aqui na Nativa FM.

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0: Nativa, música premiada, tem pizza na Nativa. Quem quer pizza, minha gente? 3340-1616. Vamos lá, que veio participações aqui pra gente na Nativa FM, né? O melhor de tudo é sempre ter a sua companhia, a sua participação aqui na Nativa FM 105.7, agora 4 horas da tarde e 21 minutos. Para todo o oeste de Santa Catarina, Nativa FM está com você. Ivone Gonzalez, bora lá escutá-la.
1: Boa tarde, Thiago.
0: Tudo bem,
1: aqui,
0: querida?
1: Ivone Gonzalez, do Bairro Jardim Itália. E gostaria muito de ganhar a pizza hoje. Estamos sempre na audiência, a tarde inteira, escutando a Nativa.
0: Ivone,
1: um abraço.
0: Que maravilha. Você ainda não ganhou nada da Nativa, queridona? Você sempre participa conosco? Como assim?
2: Boa tarde, Nativa FM. Meu amigo Thiago, me coloca aí no sorteio da pizza da Dulcine.
0: Pode deixar, querido. Pode deixar, tá tranquilo. Já está no sorteio da pizza. Seu Maximino, quem mais tá com a gente aqui? Vamos lá, bora lá. Ana Guatambu também está com a gente. Quer participar? Participou de manhã. Janaína, boa tarde, quero participar da pizza. Quem mais está aqui com a gente? Salete de Xanxerê, também gostaria de participar do sorteio da pizza. 3340-1616, 3340-1616. Esse é o telefone para você participar junto com a gente aqui na Nativa. Nino, quem mais está com a gente?
3: Isso aí, é o telefone para que você possa interagir conosco. Inclusive, vai me contando como é que está a sua tarde de sábado, o que, que você vai fazer hoje.
0: Então, sabe o que você vai fazer hoje? Vai aproveitar? Vai dar uma passeadinha? Não vai? Vai ficar em casa? Então, né? Muito bem. Bom, olha, daqui a pouco a gente vai trazer mais informações pra gente. Você sabe que tá acontecendo a Feira Bem Casados em Chapecó, né? Tá acontecendo a Feira Bem Casados em Chapecó e também está acontecendo o Agrofeirão. É isso mesmo, olha só, Agrofeirão, que é feira de carros. Ambas estão acontecendo simultaneamente na EFAP em Chapecó, uma no pavilhão 1 e outra no pavilhão 2, respectivamente. Então, aproveite você para participar. Inclusive, vamos escutar aqui mais informações sobre o Agrofeirão.
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0: Maravilha, aí ó, mais do que especial esse convite aí. Sem dúvida nenhuma, vamos lá visitar com toda certeza, tá certo? Bora lá, pro intervalinho comercial, na sequência tem ela, Ana Castela. Olha, até rimou, viu?

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Música premiada, olha só que maravilha. E vamos de fofoca, hein? Que tá repercutindo muito nas redes sociais, viu? Então, uma mulher trans, ou seja, um travesti, acusa o empresário goiano Leandro Batista Nóbrega, dono do frigorífico Goiás e conhecido pela comercialização de picanha Bolsonaro, de transfobia, ameaças e por não pagar R$500 combinado por um programa. A denúncia foi registrada em boletim de ocorrência e está sendo apurada pela Polícia Civil de Goiás. Em nota, a defesa de Leandro negou todas as acusações, classificou a denúncia como falsa e afirmou que adotará medidas judiciais contra as divulgações do caso. Pois é, só que ela tem um vídeo, né? O cara todo machão e coisa e tal. E parece que ele ainda ficou insatisfeito, na verdade, com os serviços, porque essa trans já é operada, ou seja, já cortou fora. Então, aí ele ficou triste justamente por isso, né? E daí no vídeo ela aparece falando sobre isso, ela não mostra o rosto do indivíduo. Mas ele sumiu das redes sociais. Isso daí tá dando o que falar na rede social. O povo tá todo mundo comentando, porque imagina, né? O cara todo, né? Enfim, todo posicionado e machão, etc e tal. Só que daí o problema é o seguinte, né? A gente vê muito disso, né? Homens casados com mulheres, saindo com garotas de programas, que na sua grande maioria são travestis, né? E se negando a pagar depois o valor do programa. Elas vão lá e fazem isso, o que eu acho bem feito. Porque daí, já que fez, que, né, aconteceu, etc e tal, o negócio, paga, não se incomoda. Pra que se incomodar? 500 pila no programa da moça. Pra um cara que nem ele, que anda distribuindo picanha de helicóptero, não é nada, né? Né? Então, quer dizer, vai lá, pague. Ela avisou que ela ia divulgar o vídeo que ela tava gravando. Pois é, aí não, ele não quis pagar os R$500 do programa, se ralou, aparece ele lá. Aham, complicada a situação, né? Meu Deus do céu, tá a rede social tomada dessa fofoca aí. Porque o senhor este é todo, né, poderosão, machão, etc e tal. Tava lá com o travecão e não pagou. Aham, complicada a situação, né? Meu Deus do céu, tá a rede social tomada dessa fofoca aí. Porque o senhor este é todo, né, poderosão.

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4: Estão abertas as inscrições para o edital de pré-incubação do Inova Unesc para o segundo semestre de 2026. A iniciativa é voltada a pessoas que possuem ideias inovadoras e desejam transformar projetos em negócios, contando com suporte, orientação e um ambiente preparado para o desenvolvimento de startups. Os interessados têm até o dia 9 de agosto para se inscrever. Mais informações podem ser obtidas nos canais oficiais da Unesc.
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11: A Receita Federal estendeu para 1º de janeiro de 2027 o prazo para que as pessoas físicas que exercem atividades econômicas regular se inscrevam no CNPJ, condição necessária para a emissão de documentos fiscais eletrônicos. A medida assegura prazo adicional para a adaptação dos contribuintes e acompanha o desenvolvimento de um novo sistema simplificado de inscrição no CNPJ. Para a FAESC, o novo prazo traz segurança e previsibilidade para que os produtores com receita anual igual ou inferior a R$3.600.000 se adaptem às exigências. O produtor pessoa física precisará ter CNPJ para emitir o documento fiscal no novo modelo do IBS e da CBS. Minuto do Agro, uma produção do sistema CNA, FAESC, Senar e Sindicatos Rurais.
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Super Nativa, muito prazer, eu sou o Thiago Freitas e estou com você até às 6 horas da tarde. Estamos começando agora o Super Nativa. Super Nativa, uma hora de música sem intervalo comercial e no final a gente tem o sorteio da pizza. 3340-1616. Maravilha! Nativa para todo o oeste de Santa Catarina. E olha, pra esse finalzinho de tarde eu posso te dizer o seguinte, viu? Dizem que a sorte acompanha quem acredita. Mas a verdade é que alegria abre caminhos que nem imaginávamos existir. Que hoje você encontre motivos para sorrir, boas energias pelo caminho e que há aqueles pequenos sinais que fazem o coração acreditar que as coisas incríveis estão por vir. Vista o seu melhor sorriso, carregue pensamentos positivos e deixe a vida surpreender você. Afinal, há dias em que a sorte bate à porta, mas é a alegria que é convidada para entrar. E desta forma que a gente inicia o nosso Super Nativa por aqui. Mais uma vez agradecendo a sua audiência, você que está em Chapecó, Xaxim, Xanxerê, Coronel Freitas, Nova Itaberaba, Cordilheira Alta, Ipíria, Peritiba e Piratuba. E você que está em todo o Brasil e no mundo, através do cliquenativa.com.br. Participe! 3340-1616.

Super Nativa, 3340-1616. Hoje à noite tem jogo da Argentina. É isso mesmo. As quartas de finais, com dois confrontos que inclusive vão definir os classificados para semifinais da competição. Depois das partidas realizadas ontem, Noruega e Inglaterra, Argentina e Suíça entram em campo em busca de uma vaga entre os quatro melhores seleções do torneio. Tá? Então, 22 horas pelo horário de Brasília vai ser o jogo da Argentina. Tá certo? É isso mesmo. Contra a Suíça. Muito bem. Vamos lá. Vamos torcer para os hermanos.

0: Super Nativa, agora faltando 25 minutos para 6 horas da tarde deste sábado. E olha, o ex-presidente Jair Messias Bolsonaro divulgou neste sábado, por meio das redes sociais do pré-candidato ao Planalto, Flávio Bolsonaro, uma carta em que pede apoio ao filho na disputa eleitoral. No texto, Bolsonaro afirma que o país vive um momento de decisão para o futuro de todos e pede que apoiadores arregassem as mangas e se empenhem na candidatura de Flávio. Na mensagem, o ex-presidente diz que Flávio é a melhor opção para livrar o Brasil da corrupção, da violência e do empobrecimento. Bolsonaro também afirma confiar no filho para resgatar o Brasil e conduzir o país em paz e prosperidade. Meu pré-candidato, meu porta-voz no qual confio para resgatar o Brasil e nos conduzir para a paz e a prosperidade, escreveu o ex-presidente. Ao encerrar a carta, Bolsonaro define Flávio como o porta-voz e reforça o pedido para apoiadores mobilizarem-se para sua pré-candidatura e logo na sequência sua candidatura à presidência da República. Flávio Bolsonaro, que nas últimas pesquisas tem aparecido tecnicamente empatado com o Luiz Inácio Lula da Silva, que já é pré-candidato à presidência da República pelo Partido dos Trabalhadores. Então, vamos ver o que, que o povo vai decidir, tá bom? Vamos falar também de leite, do Pronamp, que é um programa aí que apoia o setor leiteiro, tá certo? Então, vamos aí com mais informações. O que, que acontece? O Pronamp de leite do BRDE de Santa Catarina custeou e alcançou 108 milhões em movimentações nos últimos 90 dias de operações. Foi lançado pelo governo de Santa Catarina em parceria com o Banco Regional de Desenvolvimento do Extremo Sul para apoiar produtores de leite no estado. Ao todo foram aprovados 3.721 operações de créditos, distribuídas em 203 municípios catarinenses. O foco está no atendimento do pequeno e médio produtor de leite numa iniciativa que disponibiliza crédito com condições especiais para apoiar produtores afetados pela queda dos preços do setor. Tá certo? Então, aí você que é produtor de leite também pode buscar essas operações de crédito para a sua propriedade, tá bom? Nativa FM, agora 5 horas da tarde, 39 minutos. Você está aqui no 105, no Dial 105.7 e também no cliquenativa.com.br, onde nós temos mais informações para você. Inclusive, daqui a pouco a gente vai trazer os principais destaques do cliquenativa.com.br. E você que ainda não participou e quer ganhar uma pizza, 3340-1616, pizza da Don Cine vai rolar hoje, viu? Matheus e Cauã, a Rosa e o Beija-Flor.
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0: Supernativa! Olha, daqui a pouco a gente vai ter o resultado, hein? Daqui a pouquinho nós vamos ter o resultado aí do nosso sorteio de hoje. Mas olha, enquanto isso, mais um recado para você aqui na Nativa FM participar do Agroferão que acontece neste final de semana no Parque da EFAP.
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0: Maravilha! Agroferão, entrada e estacionamento gratuitos na EFAP em Chapecó. Também está acontecendo a feira Bem Casados na EFAP, também aqui na capital do Oeste de Santa Catarina. Michel Teló chegando.

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Maravilha, gente! Olha, na sequência você vai escutar mais Nativão, é isso mesmo. Eu sou o Thiago Freitas e fiquei com você até agora. Muito obrigado pela audiência, eu desejo a você um excelente final de semana. Parabéns pra você, queridona Ivone Gonzalez, do bairro Jardim Itália, que foi a ganhadora da pizza da Nativa hoje. Um beijo, querida. Ela mesmo, eu sou o Thiago Freitas e fiquei com você até agora. Muito obrigado pela audiência, eu desejo a você um excelente final de semana. Parabéns pra você, queridona Ivone Gonzalez, do

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2: Pronto. 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
2: Mas a mesma vez que era pra você.
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7: Santa Catarina aumentou o valor do benefício para agricultores familiares afetados por fenômenos climáticos. O programa Safra Garantida SC passa a oferecer subsídio de até R$ 2.000 por produtor na safra 2026-2027, um aumento de mais de 30% em relação ao teto anterior de R$ 1.500. O auxílio é destinado a agricultores com renda anual de até R$ 500.000 inscritos no Pronaf ou no Cadastro Nacional da

0: agricultura familiar e com a documentação em dia. O objetivo é reduzir os custos de adesão ao Proagro Mais e fortalecer a proteção da produção rural.
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0: mais alegria, Cleiton Romário. E
1: subir.
0: É, opa, cadê eu?
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0: Thaís.
3: Meu nome é Thaís Vanessa.
0: Oi, Thaís.
3: Estamos aqui trabalhando, eu e minha amiga Ana Paula, na padaria, curtindo vocês todos os dias, a parte da tarde, da meio-dia e meio até as 7:30. Um beijo pra vocês.
0: Então tem uma hora e pouquinho pra você curtir a gente aí, né, Thaís?

0: Hard. Daqui a pouquinho a Arena continua.
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0: Nativa é tudo e muito mais. É os Barões da Pisadinha, bar da cidade. Muito bem. É o nosso Arena, viu? Até as 8 da noite tem presente pra você ganhar daqui a pouquinho. Tem a nossa camiseta lindona de presente pra você. Camiseta da Nativa, aproveitar o dia bom da vida, brindar um novo encontro ou explorar o mundo, viajar sem limites. Cafeteira também tá valendo nessa hora. Cafeteira da Britânia, Britânia, pra Britânia a sua vida.
1: Tô aqui ligadinha no Arena, juntinho com a minha família, querendo muito ganhar essa cafeteira de presente.
0: Soleni, beijo pra você, tá no sorteio.
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0: na Ativa é tudo e muito mais. É o Trevé, João Gomes, Colo de Menina. Pra finalizar essa primeira hora aqui do Arena, hora do sorteio também. Nossa camiseta exclusiva de presente pra você, a cafeteira elétrica da Britânia. Britânia, pra você britanear sua vida. Parabéns pra Vanderlei, pro Vanderlei, né? Vanderlei Rosa de Carvalho. Final do telefone 8505. Vanderlei, rapaz, como tá esse sabadão aí? Ganhou o presentão da Nativa. Vanderlei fez bonito no 9198-406-9646, ganhou a camiseta da Nativa, ganhou a cafeteira da Britânia também. Ô Vanderlei, bom final de semana, aquele abraço, viu? A equipe da Nativa entra em contato pra você retirar seus presentes. Próxima hora tem mais, daqui a pouquinho tem mais Arena. Segura aí!
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Marília Mendonça, Léo Santana, apaixonadinha aqui no nosso Arena desse sabadão. 7h16, horário de Brasília. Daqui a pouquinho tem presente, tem presente. É o kit João Bosco e Vinícius valendo até o finalzinho da hora. Kit João Bosco e Vinícius da sua Nativa. Vem a bolsa, vem o copo térmico também bonitão, tem o abridor, isso. E o suporte de mesa pra celular. Aposto que você não tem ainda. Vamos ganhar? Tá de bobeira aí? Manda mensagem aqui pra Nativa no 9198-406-9646. Bora tocar uma versão diferente da música que vocês já conhecem, do Zé Neto Cristiano, Cadeira Cativa. Agora uma versão exclusiva aqui pro Arena, ó. Remixado pra você.

Curitiba, aqui é a Sônia. Tô aqui escovando meu cabelo e ligadinha na melhor, na Arena Nativa. Beijo, só música boa, hein? Beijo. Nativa.

Alternativa é tudo e muito mais. É Marcos e Belucci, Sem Me Controlar. 7:30, boa noite pra você. Esse sabadão, hein? Já mandou sua mensagem? 9198-406-9646. É o Arena Nativa até as 8. Na sequência, tem mais uma edição do Peão Nativa dessa semana. E daqui a pouquinho, o kit João Bosco e Vinícius, tá? 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Posso falar seu nome no finalzinho da hora, você ganha os presentes. Pode mandar mensagem, áudio, mensagem escrita também. 9198-406-9646. Boa sorte. Vai os Barões da Pisadinha. Ex-esquecido no

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0: A Nativa é tudo e muito mais. Música sertaneja, Henrique Juliano, meu amor. Saindo agora presente pra você. É o kit João Bosco e Vinícius da Nativa que tava valendo. Baita kit com a bolsa com copo térmico. Tem um abridor e o suporte de mesa pra celular. Deu tempo de fazer inscrição, né? Você que tava afim? Então parabéns pra você, Marcinha. Márcia Valentim Costa, final telefone 9472. Márcia, parabéns! Márcia Valentim Costa, 9472, Marcinha, ó, beijo de anjo carinhoso pra você. Faturou os presentões aqui do Arena, que tá de volta amanhã, a partir das 11 da manhã, horário de Brasília. Daqui a pouquinho tem o peão.
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14: É, segura. Fala, meus anjos, boa noite. É o peão, peão, peão. Peão Nativa tá no ar, gente. Vamos lá pra animar geral esse sabadão, nesse dia 11 de julho. Vamos embora nesse inverno, dar aquela esquentada junto com a Nativa, do jeito que o nosso fim de semana pede, com animação, com alto astral. Por favor, hein, aumenta o volume. Você que tá em casa, tá no trabalho, tá curtindo a Nativa aí no carrão, no fone de ouvido. Hoje é dia de pizza também? Pode ser. Então você ganha o kit pizza da Nativa, com tábua e cortador. É este o presente da hora. Manda o seu versinho de peão aqui, que eu amo receber aqui de paixão. Aquela mensagem bem animada. Pode pedir a sua moda pra gente tocar aqui também. 9198-406-9646. Kit pizza da Nativa com tábua e cortador, valendo de presente nessa hora, pra começar o peão.

0: daqui a pouquinho tem presente. Já já o kit pizza da Nativa com tábua e o cortador também. Você pode aproveitar e conferir o que tem na Nativa nas redes sociais, os bastidores, saber das promoções, tudo. Vai lá, arroba Nativa no Facebook e no Instagram. Tem o nosso WhatsApp também pra você interagir no 9198-406-9646. 9198-406-9646. Fala, Thaís!
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1: A Nativa é tudo e muito mais, Rio Negro e Solimões. A gente se entrega. É o nosso peão até as 10 da noite. Daqui a pouquinho, a partir das 9, o André Costa vai apresentar a segunda parte. E daqui a pouquinho também tem presente pra você que participa. Você que manda mensagem no WhatsApp da Nativa. 9198-406-9646. É o Kit Pizza. É, pizza. Kit Pizza da Nativa com a tábua e o cortador, tudo com a marca, assim, o logo da Nativa, lindão de presente pra você. Bom, né? Só tá faltando sua mensagem aqui.
2: Segura o freio, hoje tem torneio lá no rodeio, segura, peão!

Ativa é tudo e muito mais alegria. João Neto e Frederico, Eduardo Costa. Vou tomar um pingão agora, porque já deu esse sabadão. Eu acho que ele tá pedindo um pingão, um vinho quente ainda nas festas julinas, viu, Rafael Guidotti? A Nativa é tudo e muito mais alegria. João Neto e Frederico, Eduardo Costa. Vou tomar um pingão agora, porque já deu esse sabadão.